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0: você que tá juntinho com a gente. 9:08. Quero lembrar você que às 10 tem ele, Luciano Lopes, e o programa Eles Vieram do Inferno. Por enquanto eu tô com você aqui, hein? Bora, tenho prêmios pra você e tem um combate pra você me ajudar também.
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0: Nessa noite linda com esse friozinho gostoso, bora conferir o combate de hoje. Hoje eu tenho de um lado Kemily Santos, do outro lado Samuel Miranda.

arrepiar o cabelinho do braço, hein? Bora, qual é a sua favorita? Número 1 para Kemily Santos, com a música Vencendo de Joelhos. Número 1, tá? Número 2, Samuel Miranda, Coração de Joelhos. E aí, Vencendo de Joelhos ou Coração de Joelhos? Número 1, então, Kemily Santos. Número 2, Samuel Miranda. Vai no zap 988991029 e deixa lá o

0: faltando agora você ter a sua, né? Então vai lá no nosso WhatsApp, deixa o seu voto lá, 988991029. Número 1, então, para Kemily Santos, Vencendo de Joelhos. Número 2, Samuel Miranda, Coração de Joelhos.
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0: Que sou aqui no Show da Noite. Bom demais, hein? Agora 9:20. Daqui a pouquinho eu tô de volta.
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0: você escolhe agora, tá bom? A sua favorita mais votada de hoje, você sabe, né? Volta inteirinha aqui na programação no finalzinho dessa hora. Então, olha só, estamos no segundo round, dá tempo de você participar, tá? Número 1 para Kemily Santos, Vencendo de Joelhos. Número 2 para Samuel Miranda, cantando Coração de Joelhos. Vai no zap 988991029, deixa seu voto lá com o nome completo e seu bairro. Tem o camisa da Rádio Acorda Vida, que tá um espetáculo, presente da FM, que é tudo de bom, e também da Unisat Uniformes.
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Beijo, galera da logística, você nas padarias. Um abraço todo especial pra você que tá trabalhando e tá com seu radinho ligado. Isso é bom demais, hein?

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4: Reta final, bora conferir mais uma vez.

duas músicas são lindas. Vamos falar a verdade aqui? Ai, ai, ai. Pois é, fica difícil até de escolher, né? Mas tem que escolher, tá bom? Número 1 para Kemily Santos com a música Vencendo de Joelhos. Número 2 para Samuel Miranda, Coração de Joelhos. Eu tenho camisa da Rádio Acorda Vida. Já vou presentear alguém. Espero que seja você, tá bom? Então deixa o seu voto para me ajudar aqui também. 988

0: chegou o momento, hein? Toma posse aí, irmão. Ah, é? Tá ligadinho? Então, liga no céu e aumente cada vez mais a sua fé, viu? Já toma posse da sua vitória hoje. 5 minutinhos para as 10 da noite. Daqui a pouquinho tem ele, Luciano Lopes, o programa Eles Vieram do Inferno. Já pode mandar o seu pedido de oração, tá bom? Fique à vontade, participa com a gente no 988-99-1029. Bora conferir aí a campeã de hoje.
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vida, 102,9 FM, que é tudo de bom. A vencedora de hoje, minha gente, Kemily Santos, hein? Vencendo de joelhos, que maravilha. A vencedora de hoje, essa música é linda, né? A música nova dela. Olha só, tá saindo camisa da Rádio Acorda Vida. Vamos presentear quem hoje? Olha, presente da Acorda Vida e também da Unisat Uniformes. Nessa noite maravilhosa, quem vai vestir a camisa da Rádio Acorda Vida dessa vez é o João Carlos Rodrigues, de Parque Residencial Laranjeiras, do final de telefone 9414. João Carlos Rodrigues, de Parque Residencial Laranjeiras, do final de telefone 9414. Meu amigo João, é o seguinte, você tem 3 dias úteis pra passar na Rádio Acorda Vida e retirar sua camisa, tá bom? E a gente vai mandando aí o seu pedido de oração. Tá chegando o Luciano Lopes e o programa Eles Vieram do Inferno. Você que está enfrentando aí problema com vícios, está nessa luta, né, meu amigo? Que não é só da carne, mas também é do espírito. Junte-se a nós, tá? E manda o seu pedido de oração também no zap 988991029. Beijo pra todo mundo. Fiquem com Deus. Fiquem com o Luciano Lopes.

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15: Olá, muito boa noite, a paz do Senhor Jesus. A esses nossos queridos e amados irmãos, a paz do Senhor Jesus para você, minha querida irmã. Muito bom estar aqui novamente para começarmos juntos mais uma edição do nosso programa Eles Vieram do Inferno, o programa de toda a família capixaba. Enfim, chegamos à metade do mês de setembro. E como eu sempre falo, digo isso não por palavras persuasivas de convencimento humano, mas pela fé, que eu creio que esses últimos 15 dias do mês de setembro, Deus vai nos surpreender. Milagres vão acontecer aí na sua vida, na sua casa e na sua família. E os milagres acontecem mediante sempre a nossa fé em direção ao Deus que nunca falhou e que jamais falhará. O que eu quero dizer nesse início de programa com essas palavras? Para que você persevere na caminhada. Não desista, meus irmãos. Não desista, minhas irmãs. A grande verdade é que nesses últimos tempos, o inimigo tem trabalhado para poder distrair o povo de Deus, para desanimar, levar desistência ao povo de Deus. Infelizmente, a grande verdade é que muitos estão ficando distraídos numa guerra que tem que estar permanentemente em vigilância. Orai e vigiai, vigiai e orai. Não há como, meus irmãos, vermos curas extraordinárias, libertação de vícios, salvação dentro da nossa casa, na nossa família. Não há como viver tudo isso sem que estejamos perseverando na caminhada. Repito, o inimigo vem trabalhando constantemente para trazer distração, porque sabe que um soldado distraído é presa fácil. Ele traz desânimo, desistência, mas você não é essa pessoa. Você é daquele que vai perseverar, você é aquela que está firmada na rocha e que vai continuar em oração. E eu estou aqui para te dizer algo muito importante. Pode contar conosco aqui da Rádio Cor da Vida. Nós queremos orar com você, sabe por quê? Porque é a plena certeza e convicção de que muito em breve você vai testemunhar do grande milagre que Deus vai operar na sua vida, na sua casa e na sua família. Então você que está me ouvindo, onde quer que você esteja, participa comigo, já começa movendo por fé, já começa arrancando, se desviando de todo e qualquer tipo de distração que possa estar sendo levada até você neste momento. Às vezes são setas lançadas na nossa direção para trazer realmente incredulidade. Como assim, Luciano Lopes? É, às vezes você está aí pensando em mandar o seu pedido de oração, mas de repente vem uma seta, vem um pensamento do tipo, para que que você vai pedir oração? Não tem jeito. Ah, você já pede oração tantos anos aí nessa rádio, não acontece nada. Não tem jeito para essa pessoa. Assim são as setas lançadas na nossa direção. Mas eu profetizo em nome de Jesus que Deus vai estar blindando a sua mente e coração e guardando tanto a sua mente e o seu coração em Cristo Jesus. Agora, se você puder, comece esta noite, comece o programa comigo desta terça-feira, dia 15 de setembro, mandando correndo o seu pedido de oração para mim. 988-99-1029. Eu já tô aqui aguardando. Na verdade, eu tô olhando aqui pro telão do nosso WhatsApp e já tô até vendo que várias pessoas já estão adiantando o seu pedido de oração. E você, lógico, não vai ficar de fora. Manda para mim. Por pior que esteja a situação, aos olhos humanos, por mais que pareça ser impossível, a minha fé e a sua fé diz: sim, existe possibilidade. Deus pode fazer milagres onde eu estou vendo total impossibilidade. Então, meu irmão, minha irmã, o que que você está esperando? Manda o seu pedido de oração para mim agora. 988-99-1029. 988-99-1029. Você pode estar mandando sua mensagem de texto, você pode gravar o seu áudio, mas se já puder adiantar, eu ficarei muito grato pela sua participação, tá bom? Lembrando que no nosso programa vamos trazer a oração da devolução, são duas orações. Lembrando também que estaremos aqui na Rádio Cor da Vida daqui a pouco trazendo mais um testemunho de restauração. São testemunhos que eles valem a pena você tirar um pouquinho do seu tempo para ouvi-los. Sabe por quê, meus irmãos? Porque através desses testemunhos, Deus tem trazido esperança para familiares que estavam já sem a esperança, porque estão há muito tempo orando, estão há muito tempo esperando a promessa se cumprir. E nós, como humanos, nesse processo todo, até o cumprimento da promessa, a gente realmente, às vezes, a gente fica meio duvidoso, a gente fica meio indeciso, não é verdade? Mas eu e você, nós vamos orar daqui a pouquinho. E esse testemunho que eu vou trazer nessa noite é justamente para ativar a sua fé. É um testemunho de uma pessoa que, aos olhos da família, não tinha mais o que se fazer. Não existiria nenhum tipo de recurso financeiro que poderia ajudar essa pessoa, porque já tinham tentado de tudo. Mas alguém decidiu orar e confiar. E você vai ouvir o resultado de toda essa espera, de toda essa esperança, de toda essa determinação, de perseverança na oração. Você vai ouvir o resultado daqui a pouquinho aqui na Rádio A Cor da Vida, no testemunho de restauração, tá bom? 15 de setembro de 2026. Está entrando no ar o programa Eles Vieram do Inferno, o programa de toda a família capixaba. Drogas, meu querido irmão, minha querida irmã, simplesmente diga não.

volta, minha gente. Programa Eles Vieram do Inferno. Daqui a pouquinho, hein? Vamos estar juntos naquele momento onde os céus vão se abrir, vão se mover ao nosso favor, porque nós vamos orar, vamos trazer a nossa primeira oração da devolução. E aí, ao orarmos, eu tenho certeza que milagres vão ser estabelecidos na sua vida, na sua casa e na sua família. Eu creio. Olha, eu estou aqui todas as noites, meus irmãos, e uma coisa que eu, todas as noites, quando eu vou dormir, depois que eu saio daqui, chego em casa e peço, é que o Senhor me dê ânimo, que o Senhor não permita que eu fique distraído diante das armadilhas que o inimigo possa colocar na minha vida, que ele não me permita cair no desespero, na incredulidade, na desistência, no desânimo. Eu sempre peço isso a Deus. E por quê? Porque eu vejo você do outro lado. Não te conheço, nunca apertei suas mãos, mas eu imagino que muitos passam por problemas terríveis dentro de casa. Estão enfrentando enfermidades, outros estão enfrentando vícios que parece que nunca vão acabar na família. Não é isso? Mas eu estou daqui porque eu sou fruto de orações. Uma vez sendo fruto de orações, eu nem imagino, não sei nem como viveria longe desse Deus que me resgatou do império das trevas, do inferno do vício em que eu estava. Então por isso que eu estou aqui todas as noites, porque eu tenho esse programa no meu coração como um chamado de Deus, uma escolha específica de Deus para me colocar aqui, para poder ajudar outras pessoas. Porque eu posso falar, porque eu vivi. Eu posso falar com você do que eu causei na minha família por causa de vícios, na vida dos meus filhos, na minha própria vida emocional, sentimental, na minha vida financeira. Eu posso falar isso para você tranquilamente. Então, se você que está me ouvindo aí quiser fazer o seu pedido de oração, pode mandar para mim agora. Manda sua mensagem de texto 988-991029. Não adianta, eu sempre digo, não adianta nada ficar com os braços cruzados. Não adianta nada ficar paralisado. É isso que o inimigo quer. Quando você pensa em mandar uma mensagem para mim, você tem esse tempo disponível de mandar a mensagem, e de repente vem um pensamento do tipo: não, você não precisa de mandar mensagem para lá, não. Vai expor a pessoa viciada? Você não precisa de mandar mensagem para lá, não. Basta você orar daqui junto com ele. Lógico, graças a Deus que você pode orar comigo. Mas eu quero que você me envie o seu pedido de oração para que eu possa saber para quem e o porquê você está pedindo oração por essa pessoa. Tá bom? Se você puder, manda pra gente agora 988-991029, porque daqui a pouquinho nós vamos fazer a nossa primeira oração da devolução aqui na Cor da Vida. Metade do mês nós já chegamos. E eu peço a Deus, o nosso Abba, o nosso Pai, que até o final desse mês de setembro, ele traga respostas para nós em nome de Jesus. Não vai ser para que a gente seja exaltado de maneira nenhuma, mas para que o nome do Senhor no Pai seja glorificado. Manda o seu pedido de oração para mim agora, 988-991029. Eu tô aqui aguardando você mandar o seu pedido de oração. Enquanto você providencia essa sua mensagem de texto, ou de repente você grava o seu áudio,

Eu queria fazer um convite muito especial a você. Alô, você que mora no bairro Santa Luzia, em Cariacica. Luciano, eu não moro aqui no bairro Santa Luzia, mas moro bem próximo aqui do bairro Santa Luzia. É com você mesmo que eu quero falar. No domingo, dia 27, sem ser esse domingo agora, ok? 27 de setembro, 19 horas, eu vou estar ministrando a palavra de Deus na missão Resgate Church. Ide por todo mundo e pregai o evangelho. Marcos capítulo 16, 15. Nós vamos juntos estarmos ali na igreja Missão Resgate Church, louvando, glorificando e pregando o evangelho àqueles que ali vão estar com a gente. Tá bom? Será um culto de missões. Eu já confirmei com meu querido pastor Dirley Lopes que eu vou estar lá então na Missão Resgate Church, que fica na rua Bela Vista, 211, em Santa Luzia, Cariacica. E aqui eu quero te fazer e lançar para você um desafio. Comece a orar a Deus, pedindo para que o Senhor direcione você a fazer o convite pelo menos a uma pessoa. Porque sendo você direcionada ou direcionado por Deus, Deus vai falar com você para quem você vai fazer o convite e vai preparar esse coração para aceitar o convite e estar conosco no domingo, dia 27, lá na Missão Resgate Church. Eu acho muito importante fazer isso para que você possa, em nome de Jesus, levar não somente um convidado, quantos você conseguir. E vamos ver ali pessoas aceitando a Jesus Cristo como o único suficiente salvador de suas vidas. Vamos contemplar ali milagres de cura, de libertação, e também veremos salvação naquele lugar. Eu tenho certeza que ali também, nesse culto de missões, na Missão Resgate Church, domingo, dia 27 de setembro, nós vamos estar ali e nós veremos pessoas que estavam desviadas, afastadas desse evangelho, voltando para casa do Pai. E você vai me ajudar. Você vai levar pelo menos um convidado ou uma convidada com você. Tá bom? Anota na sua agenda para você não perder. Missão Resgate Church, culto de missões, domingo, dia 27 de setembro, 19 horas. E eu vou estar ministrando a palavra de Deus na rua Bela Vista, 211, em Santa Luzia, Cariacica. Você é meu convidado especial. Tá bom? Talvez você more em bairros bem próximos aí ao bairro Santa Luzia. Se você puder me dar a honra de te conhecer lá também, eu vou estar lá, só não estarei se Jesus voltar. Mas caso isso não aconteça, eu tenho certeza que Deus vai me sustentar e no dia 27 de setembro, 7 horas da noite, estaremos então no bairro Santa Luzia, no culto de missões da Missão Resgate Church. Repetindo o endereço, Rua Bela Vista, 211, Santa Luzia, Cariacica. Vou estar lá com meu querido pastor Dirley Lopes, tá bom? Você é meu convidado especial. Recado dado, tá bom? Recado dado, convite feito. Eu vou fazer o seguinte, eu vou trazer duas músicas agora na nossa programação e na sequência eu já vou atender o seu pedido de oração aqui na Cor da Vida. Então, eu já sugiro a você e te peço humildemente que você encaminhe o quanto antes possível o seu pedido de oração para mim. Eu tô aqui aguardando. 988991029. Como você preferir, tá bom? Fique à vontade. Descanse o seu coração. Pode mandar mensagem de texto, se você assim preferir, ou você pode gravar um áudiozinho e mandar pra gente com o seu pedido de oração. Tá bom? Não esqueçam de pedir orações também por aqueles que estão trabalhando, inclusive você que está aí, ó, no seu local de trabalho. Manda para cá também o seu pedido de oração, né? Aproveita, peça oração pela sua vida e pelos seus familiares que estão em casa, tá bom? Já já eu tô de volta, não dá para desligar.

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0: louvado seja Deus. Programa Eles Vieram do Inferno, programa da família Capixaba. É noite abençoada de terça-feira, metade do mês, né, minha gente? Dia 15, né? De setembro de 2026. Nós cremos que Deus vai fazer maravilhas nessa noite, em nome de Jesus, em nossas vidas, tá? Daqui a alguns minutos eu já vou começar a atender o seu pedido de oração. Se você ainda não fez esse pedido, você pode encaminhar agora para mim a sua mensagem, né? Pode digitá-la aí agora ou gravar e mandar pra gente. Eu vou ter a alegria de estar te ajudando aqui em nome de Jesus, tá bom? 988991029. Minha gente, eu tenho acompanhado, né? E todas as noites a gente traz aqui notícias, né? De apreensões de drogas. Ontem nós falamos a respeito de um motorista de aplicativo que foi sequestrado, né? Ameaçaram ele de morte, enfim. E aí a gente tem pedido para que você, ouvinte, esteja fazendo o seu pedido de oração por aqueles que estão no trabalho. Talvez seja um parente seu que vai entrar até a madrugada de quarta trabalhando. Quem sabe é você que está me ouvindo aí, está no trabalho agora. E seria muito importante você mandar o seu nome aqui pra gente orar pela sua vida, pra Deus te proteger, e inclua também os seus familiares, né? A esposa que tá aqui em casa com os filhos, talvez você more com os seus pais. Não deixe de participar com a gente. 988991029. E a gente tem visto também nessas matérias que a gente vem trazendo, como que tem agressão, né? Violência doméstica. Só alguns tópicos para você ter noção do que está acontecendo, infelizmente, com as mulheres. Olha só. Uma mulher é internada em estado grave após ser agredida na Serra. Vítima foi encontrada em estado grave e precisou ser entubada. Olha só, hein? Essa daqui é uma matéria, tá? Eu vou trazer aqui algumas matérias de violência, somente tópicos de violência doméstica. Olha só, hein? Temos essa, você tá acompanhando aí na televisão também as pistas no pescoço. Que mudar aí o rumo das investigações da morte de uma mulher aqui em Vila Velha. Parece que está sendo investigado. O companheiro e o irmão dele acabaram matando essa mulher, né? Temos mais, ó. Marido é acusado de tentar matar mulher com faca e garrafa em Viana. A filhinha de 2 anos viu tudo. Suspeito disse à polícia que a mulher tentou matá-lo ao empurrá-lo de uma rampa, mas a vítima afirmou que agiu para se defender. Ok? Temos mais aqui, ó. Temos até um vídeo que tá viralizando muito aí, flagrando um PM, né? Não deixa de ser uma violência, sem autorização, lógico, né? Tocando partes íntimas de uma mulher dentro de uma viatura em Cariacica. Olha que coisa, minha gente. Olha que coisa, né? Pois é. Aqui, só por pouco aqui, você já teve uma noção de como que estão vivendo as mulheres atualmente. Realmente, vivendo tempos difíceis, as mulheres também aqui do nosso estado do Espírito Santo, né? Infelizmente, tem muita gente aí agredindo as mulheres, infelizmente, muitas mulheres até perdendo, né? Perdendo, infelizmente, a sua vida. Bom, minha gente, tá chegando o momento da nossa primeira oração da devolução aqui na Rádio Cor da Vida, e eu já vou até adiantar aqui para começar a atender esses pedidos, tá bom? Enquanto eu vou lendo essas mensagens de texto que estão chegando, ou de repente gravando, divulgando os áudios que foram gravados e enviados pra gente, eu queria muito, de coração mesmo, eu tô falando isso com muita sinceridade, que você aí que talvez ora comigo, mas parou de mandar mensagem, ou de repente ora comigo, mas nunca mandou uma mensagem com o seu pedido de oração, eu queria te pedir hoje, me ajuda aí, manda o seu pedido pra gente, 988991029, tá bom? Pode estar mandando, que eu vou começar a atender o seu pedido agora aqui na Cor da Vida. Boa noite, meu irmão Luciano Lopes, Eu queria pedir oração nessa noite pelo Joab Coelho. Por favor, tá? Ore por nós aí e toda a família. Olá, Rádio Acor da Vida, a paz do Senhor Jesus. Eu queria pedir oração pela minha família, tá bom? Quero pedir pelos meus filhos Davi, Biel e todos que estão ouvindo a Rádio Acor da Vida, Chester, de Itacibá, Cariacica. A paz do Senhor, pastor Luciano, eu quero pedir oração para aqueles que estão afastados do caminho do Senhor. Tem muita mãe e pai orando para os seus filhos voltarem para o caminho do Senhor, né? E eles, infelizmente, vivendo no mundo das drogas, até da bebida alcoólica também. É isso aí. Quem está fazendo esse pedido é o nosso amigo Valmir, morador de Cariacica Sede. Mateus, nessa noite de terça-feira, está pedindo oração pela vida dele, né? Já andei nos caminhos de Jesus, Luciano, mas infelizmente caí nas tentações do mundo. Luto contra o vício do álcool, cigarro branco, maconha, infelizmente cocaína e até, como você fala aí, pornografia. Por favor, me ajude em oração. Mateus, nós vamos orar por você, tá, meu irmãozinho? Obrigado aí pela sua mensagem. Saiba que todos esses vícios que você pontuou aqui, Mateus, todos eles, eu também já fui prisioneiro deles. E não adiantou minha força de vontade, meu esforço, não adiantou. O que adiantou foi alguém orar pela minha vida. E aí, eu ser resgatado por Deus do império das trevas, do inferno, desses vícios que você está enfrentando aí. E eu creio, Mateus, que você não mandou essa mensagem por acaso. Deus já está preparando o seu resgate em nome de Jesus, tá bom, meu irmão? E nós vamos orar, já pedindo a você que é ouvinte da Rádio Acor da Vida e que está me acompanhando, onde quer que esteja, que inclua também o nome do Mateus aí nas suas orações, tá bom? Boa noite, eu peço oração pela minha vida e minha família. Eu me chamo Anderson Gonçalves e peço também a libertação, Luciano, do vício da cerveja. Por favor, me ajude aí, tá? O álcool, minha gente, e o cigarro branco, primeiro, a gente tem que entender que são duas drogas lícitas, mas elas têm um poder viciante terrível. Tem pessoas que eu conheço que há anos vão tentando lutar contra o vício, tanto do cigarro branco como do álcool, e que às vezes conseguem ficar um mês, 45 dias, mas logo depois já tem recaídas. Por quê? Porque são duas drogas terrivelmente viciantes. E o pior, são liberadas, né? São lícitas. Então nós vamos estar orando por você, tá, meu amigo? Em nome de Jesus, nosso amigo Anderson, e eu creio na sua transformação também. Boa noite. Eu queria pedir oração para os meus filhos, Marcos e Marcos Filho, e também para Gabriel. Acor da Vida FM, eu me chamo Fabiano. Eu moro aqui no bairro Limão, Cariacica. Peço oração pela minha filha Flávia, ok? Minha esposa Marilane, minha prima Edneia. Estão sempre de plantão ouvindo a Rádio Acor da Vida. Amém! E também para mim e para o meu filho Miguel. Estamos sempre na Rádio Acor da Vida ligados com vocês. Amém! Obrigado! Que Deus te abençoe. Luciano Lopes, boa noite. Peço que você ore pela minha família. Genilza, de Jardim Tropical. Amém, irmã Genilza. Vamos orar sim, tá? Minha gente, temos outros pedidos aqui, né? Em especial, eu quero que vocês me ajudem a orar pela irmã Bela. Vai passar por cirurgia de catarata, né? Ela tá pedindo oração aqui com a gente. E continuar orando pela filha dela, Gabriela, né, minha gente? Gabriela tem 7 filhos. Gabriela tá com um filho pequenininho, recém-nascido em casa. Mas, infelizmente, o vício ainda tem sufocado a vida da nossa irmã Gabriela, né? Ela tem vício do cigarro branco, né? Tem vício do álcool, tem vício aí da cocaína também. Infelizmente, são essas drogas que têm aprisionado ela e impedindo ela de exercer esse dom tão maravilhoso que Deus deu às mulheres, a maternidade. Não é isso? Mas nós não vamos desistir dela, não. Vamos continuar em oração aqui na Rádio Acor da Vida. Então, ore pela irmã Bela, que é a mamãe da Gabriela e, consequentemente, vovó dos 7 netinhos. Todos filhos aí da nossa irmãzinha Gabriela, tá bom? Continuar orando também pela irmã Elza, lá do Romão. A irmã Elza precisa muito de oração, família dela tá precisando muito de oração, e orar ali também pela comunidade do Romão. Galera ali que tá sempre ligada com a gente, inclusive deixar um abraço pro meu querido pastor Paulo Sérgio, que tá sempre ligadão aí na Rádio A Cor da Vida, ok? Bom, vamos orar daqui a pouquinho por você que está trabalhando, ok? Você que está trabalhando. Se você ainda não enviou o seu nome para cá, eu te dou agora mais um tempinho para você mandar sua mensagem de texto ou talvez gravar o seu áudio e mandar aqui pra gente. E aí, meu irmão que está trabalhando, você, minha irmã que está trabalhando, peça oração pela sua vida e não esqueça de incluir os seus familiares, né? A esposa, os filhos, a mãe, o pai, os irmãos que estão em casa, né? Apreensivos e torcendo para que o quanto antes você retorne para casa em segurança. Tô aguardando você participar. 988-991029. E agora eu vou trazer os áudios, né, minha gente? Tem muita gente que sempre pede por mensagem de áudio. Nós vamos trazer esses pedidos de orações e na sequência, nós vamos então fazer a primeira oração da devolução desse dia 15 de setembro de 2026. Acompanhe comigo cada pedido desse daqui. Por que que eu faço esse pedido? Porque você vai ver que tem gente que está vivendo, muito provavelmente, situações piores do que situações que você possa estar vivendo. E isso nos fortalece, porque eles também estão de pé, perseverando, orando e clamando ao Senhor conosco. Vamos ouvir esses pedidos aqui agora.
1: Eu me chamo Marta, de Barcelona. Eu peço oração para toda a minha família, toda a minha parentela, é muito grande. Na paz do Senhor, Luciano Lopes. Peço oração a todo mundo. São muita gente. Peço oração para todos meus sobrinhos, família, meus filhos e netos. É muita gente. Que Deus abençoe a vida de cada um, em nome de Jesus.
2: Boa noite, Luciano. Boa noite a todos os ouvintes. Prazer falar com vocês. Meu nome é Marcos Vinícius. Eu falo de Normília da Cunha. Eu quero pedir uma oração pelo meus irmãos que estão presos. Quero pedir uma oração pelo meu irmão Darlon, que está preso em Viana, e meus dois irmãos que estão presos em Churi, Paulo Vitor e Edmar. Quero pedir uma oração também pela minha família, que mora em 1º de Maio, Santa Rita. Minha irmã Rayara, meu cunhado Emerson, minha tia Madalena, minha tia Peinha, meu primo William, meu primo Kaique, meu primo Roberto. E também quero pedir uma oração por todos vocês e uma oração por mim também. Meu nome é Marcos Vinícius. Boa noite para vocês. Que Deus abençoe.
0: Vamos firmes, sem desistir. Não vamos desistir mesmo e nem desanimar. Vamos ouvir mais pedidos aqui.
3: Boa noite, Luciano Lopes. Eu sou Joelma do Barra Alice Coutinho Gariacica. Peço oração pro meu neto Kellison, pro meu neto Enzo e para mim, para minha nora Silvana, para meu filho Édipo e pro meu irmão Jair e para todos que estão ouvindo.
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0: Paizinho, nessa noite de terça-feira, para nós sobre essa terra, estamos aqui vivendo o 15º dia desse mês. E vamos observando cada vez mais a rapidez que o tempo está passando. E à medida que esse tempo vai passando tão rápido, nós não podemos, Pai, cair nas ciladas, nas armadilhas de distração, de desânimo, de desistência que permanentemente tem sido colocado em nosso caminho. Muito pelo contrário, nós estamos plenamente convictos de que estamos no caminho, caminhando com a verdade e com a vida que é Cristo Jesus. Por isso que nesta noite nós te apresentamos cada um dos nossos pedidos, Pai. Que o Senhor, em nome do teu Filho amado Jesus Cristo, o nosso Redentor e Salvador, que vive e que à tua direita se encontra, que o Senhor possa trazer nessa noite a cura sobre essa enfermidade. Pessoas que estão enfrentando enfermidades terríveis, meu Pai, estão dentro de um leito de hospital, Talvez já foram até liberados para voltar para casa, porque não há esperança, segundo a medicina, para ele e para ela. Mas para nós a esperança é Cristo Jesus, a esperança que cura, a esperança que liberta, a esperança que salva. Então que nessa noite haja cura em nome de Jesus, que haja libertação, Pai. Libertação daqueles que estão presos no vício de drogas lícitas e drogas ilícitas, que estão até envolvidos no mundo do crime, que estão talvez até presos porque um dia se envolveram com o ilícito. Pai, liberta em nome de Jesus nessa noite e salva para o reino da sua tão maravilhosa luz esse irmão e essa irmã. Eu profetizo, Pai, em nome de Jesus nessa noite, cura para aquele que te pede de cura. Eu profetizo em nome de Jesus, diante do trono da graça, a libertação nessa casa e a salvação nessa família. Eu quero orar também mais uma vez por aqueles que estão no seu local de trabalho. Abençoa-os, meu Deus, em nome de Jesus. Dê a eles uma noite e madrugada de quarta-feira que chegará em paz no seu local de trabalho. E ao finalizar o seu expediente, possam voltar para casa também em paz e alegres em Cristo Jesus, Pai, encontrando assim seus familiares totalmente seguros. Eu oro e te agradeço nessa noite, Pai, no nome poderoso de Jesus. E você, meu irmão que está orando comigo, você, minha irmã, diga comigo agora: glória a Deus.

programa Eles Vieram do Inferno. É o programa de toda a família capixaba, programa que vai ao ar de segunda a sexta-feira, de 10 à meia-noite aqui na Rádio Acor da Vida. E estamos aqui, né, minha gente? Firmes na caminhada, em nome de Jesus. Firmes, sabe por quê? Porque eu sou a prova de que vale a pena continuar orando. Vocês não têm noção quantos caminhos tortuosos eu já trilhei por causa de drogas. Quantos livramentos de morte eu tive por causa de drogas. Quantas coisas ruins, quantos problemas, quanta vergonha eu trouxe para os meus familiares, inclusive filhos, por causa de vício do álcool, consequentemente misturado com drogas ilícitas. Mas a oração de um justo, diz a palavra, pode muito em seus efeitos. E esse efeito de alguém que orou por mim conseguiu me alcançar. E hoje eu já estou há quase 22 anos totalmente liberto de todos os vícios que você imaginar. Eu vou citar, olha, vício do álcool, vício da maconha, um vício terrível da cocaína, no final da drogadição, crack, crack também, e vício terrível que eu jamais pensei que eu conseguiria ser um dia me libertar desse vício, o vício da pornografia. E Deus cumpriu a palavra dele na minha vida. Se, pois, o filho dele, Jesus, nos libertar, verdadeiramente somos nós livres. E eu sou livre, graças a Deus, graças ao Senhor Jesus, de todos esses vícios que eu acabei de citar aqui agora. E se ele me libertou, ele vivo está, ele vai libertar você também. Ele vai libertar aí na sua casa e na sua família. Então vamos nos mover por fé, meus irmãos. Não permita, minha irmã, por pior que esteja, por mais difícil seja a situação que você está enfrentando, não desista, não perca a esperança, não desanime, não se distraia. Como assim, Luciano, você sempre fala de distração na caminhada? É, meus irmãos, um momento como esse, em que nós vamos daqui a pouco ouvir um testemunho, vamos voltar a orar. Quantas vezes as pessoas desligam o rádio, ou estão com o rádio baixinho e a televisão está ligada em volume alto, estão sendo distraídos. Não podemos nos distrair. O inimigo nesses tempos tem feito isso, vem trazendo distração, desânimo, desistência, porque ele sabe que um soldado distraído, desanimado, desistido, fica presa fácil para ele. E aí ele impede que essa pessoa ore mais, busque mais e receba esse milagre de Deus, seja cura, seja libertação e seja salvação. Mas nós não somos desses que vamos nos distrair, retroceder, desanimar e desistir. Nós vamos avançar para dentro do território desse inimigo e, em nome de Jesus, nós veremos o Pai Celestial resgatando filhos, netos, enteados, sobrinhos, marido, esposa, irmãos e irmãs, desviados, voltando para a presença do Pai. Eu creio em nome de Jesus. Então agora eu quero te sugerir para você fazer o seu pedido de oração comigo, para a nossa segunda oração da devolução, 988-991029. Olha só, enquanto você faz o seu pedido de oração, o meu convite agora é para que você esteja comigo, se Deus me permitir, domingo, dia 27, sem ser esse domingo agora, o outro, 27 de setembro, 19 horas. Eu estarei ali na Missão Resgate Church, que fica na Rua Bela Vista, 211, Santa Luzia, Cariacica. Nós estaremos num culto de missões. Ide por todo mundo e pregai o evangelho. Estaremos ali pregando o evangelho. E você também pode nos ajudar a pregar o evangelho, sabia? Como? Você vai convidar uma pessoa. Você vai começar a orar a Deus e Deus vai direcionar a pessoa para você convidar. Uma vez ele fazendo isso, o coração dela vai estar preparado para aceitar o seu convite, estar lá conosco. E eu creio que no domingo, dia 27, 19 horas, lá na Missão Resgate Church, com meu amigo pastor Dirley Lopes, nós ali estaremos pregando o evangelho e veremos com os nossos próprios olhos Deus curando, libertando, salvando pessoas que estavam afastadas desse evangelho que nós vamos pregar.
estarão ali e vão retornar, renovar uma aliança com Cristo Jesus. Você crê, meu irmão? Você crê, minha irmã? Então, se você que está me ouvindo é morador de Santa Luzia, Cariacica, ou mora no bairro bem próximo aí, eu queria te ver lá. Eu queria conhecer o seu convidado, a sua convidada. Não deixe de levar, tá bom? Vai ser domingo, repito, 27 de setembro, 19 horas, na Missão Resgate Church, culto de missões, Rua Bela Vista, 211, Santa Luzia, Cariacica, e você é o nosso convidado especial, tá bom? Minha gente, recado dado, convite feito, espero te ver lá. Eu quero agora dizer para você ir fazendo o seu pedido de oração e acompanhar comigo, logo depois desses comerciais que eu vou trazer, o momento do testemunho de restauração, minha gente. É um momento realmente impactante. Se você, que está me ouvindo aí agora, tem, por acaso, pessoas que são viciadas na sua família, na sua casa, ou talvez você tenha amigos que você tenha até orado pela vida deles, é importante você ouvir esse testemunho. Deus vai falar ao seu coração. E aí, você pode, inclusive, agora, nesse momento, já incluir o nome dessas pessoas que você tem orado por elas numa mensagem, ou de texto, ou gravando áudio, e encaminhar pra gente, porque daqui a pouquinho nós vamos fazer a nossa segunda oração da devolução. Tá bom? Não dá para desligar. Muito pelo contrário, aumenta um pouquinho mais o volume do seu rádio para você acompanhar comigo nessa noite de terça-feira mais um testemunho logo depois dos comerciais.

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3: A paz do Senhor a todos, uma boa noite. Meu amigo, pastor Luciano Lopes, a todos os ouvintes da Rádio Acorda Vida, também do programa Eles Vieram do Inferno. Esse programa que tem alcançado vidas, alcançado lares. Aqui quem vos fala, pastor Benhur Freitas, pastor presidente da IPME, Igreja Pentecostal Ministério Efatá, localizado no bairro São Geraldo 2, em Cariacica. Eu quero trazer um rápido testemunho da minha vida, da minha história, para chegar até onde eu cheguei hoje, para estar até onde eu cheguei hoje. Eu quero compartilhar com você, principalmente para você jovem que está nos escutando agora, para você mãe, para você pai, que tem um familiar que se encontra no tráfico, se encontra no mundo das drogas, dos vícios. Eu quero liberar uma palavra já sobre a tua vida, porque para Deus não há nada impossível. E a última palavra ainda vem do Senhor. Nascido e criado no bairro Castelo Branco, Cariacica, criado em berço evangélico, filho da dona Neide, não tive um pai presente, fui criado até pro padrasto, mas que foi uma boa educação também que me deu, nunca deixou faltar nada dentro de casa. Assim também como minha mãe sempre trabalhou, nunca deixou faltar um pão de cada dia sobre a mesa. E muitas vezes nem isso impede que até mesmo um jovem queira conhecer este mundo de ilusão, que é o mundo das drogas, é o mundo das bebidas, esse mundo de ilusão que Satanás oferece. Minha mãe me criou na escola dominical, minha mãe me criou em consagrações, em propósitos, tipo de oração. Minha mãe é uma mulher de oração, sempre foi uma senhora de oração, me levava, me acompanhava. Isso é a importância de nós estarmos levando nossos filhos para a oração, para a igreja, porque lá na frente saberemos o resultado de nossas orações. Eu, aos 15 anos, me afastei dos caminhos do Senhor, falei com minha mãe que não queria mais ser crente, falei com minha mãe que não queria mais ir para a igreja, porque na escola, no bairro, eu via todo mundo com roupas melhores, calçados melhores, coisas melhores. Eu falava só por estar na igreja, não podia ter nada de bom, não podia ter nada de melhor. E isso subia para a mente, subia para a cabeça, e também, por muitas das vezes, falsas amizades, que é aquele ditado que as mães, nossos pais, nós mesmos falamos nossos filhos, e é uma palavra que sempre vai prevalecer, que é aquela famosa frase que toda mãe fala, que aquele, né, que anda com porco, farelo come. Então, precisamos selecionar até mesmo as amizades dos nossos filhos. E você que é jovem, você que é adolescente, aprenda a selecionar amizade. Amizade que não te leva pro altar, amizade que não te leva para a igreja não é amizade. Amizade que quer ver sua destruição, amizade que te oferece droga, amizade que te oferece bebida, amizade que te oferece caminho errado, não é amizade isso. Isso é coisa de Satanás sobre a vida de jovens. E aos 15 anos me afastei da presença do Senhor, fui conhecer o tráfico, e bem sabemos que quando nós nos afundamos no mundo das drogas, Satanás sempre vai oferecer coisa mais, só que tem uma coisa que o diabo dá com uma mão, ele toma com

duas. E fui conhecer o tráfico, comecei a traficar, de olheiro passei para vapor, para vendedor e por aí vai, subindo, subindo hierarquias ali e achando que era o máximo, achando que tinha posição, que tinha poder. Eu lembro quantas vezes minha mãe já foi em boca de fumo atrás de mim, mas eu, por respeito até mesmo a ela, quando eles me avisavam que ela estava entrando sobre o beco, eu até mesmo esquivava, ia para outra localidade. Quantas vezes até mesmo já tive armas apontadas na cabeça de próprios policiais. Eu lembro de até hoje uma fala do policial falou, teu lugar não é aqui não, jovem. Teu lugar não é traficando, teu lugar é dentro da igreja. Mesmo um policial sem me conhecer, ele falou uma palavra dessa na minha vida que eu nunca esqueço. Me lembro uma certa feita, eu indo até a casa da minha mãe. Uma mulher que nunca aceitou na vida errada. Nunca aceitou levar nada, até para boné na cabeça, ela não deixava eu entrar dentro de casa. Um certo dia eu fui colocar um brinco sobre a orelha. Furei a orelha para colocar um brinco. Quando ela viu que ela falou assim, dentro da minha casa, não é que eu subi. Você só entra aqui no dia que tu tirar esse brinco da tua orelha. E ela não deixava. Botou minhas coisas para fora de casa, é do portão para fora. Até que nesse dia que ela não deixou eu entrar, eu fui lá para boca de fumo. Teve uma abordagem policial. Nisso, nessa abordagem aí, eu cheguei a tomar até um chute, que era para pegar no rosto, mas pegou na orelha que arrancou o brinco. Quando arrancou aquele brinco, eu coloquei a mão sobre a mão, eu vi o sangue sobre a mão. Eu lembrei da minha mãe falando, aqui dentro de casa, tu entra com esse brinco. Ele falou assim, vamos para suas casas agora. Eu fui correndo para minha casa. Cheguei lá com a orelha sangrando. Minha mãe já gritou no portão, tirou o brinco? Falei, já tiraram. E eu entrei para dentro de casa. Num certo dia, eu tomando banho, eu falei com minha mãe, eu vou sair. Minha mãe, tu não vai. Falei, mãe, o meu relógio tá com Paulista, que é o apelido de um rapaz que andava comigo. Ela falou, não interessa quem tá no seu relógio, tu não vai sair. E eu num banho. E ela gritando à porta, eu falando de dentro do chuveiro. Falei, mãe, eu vou sair, eu vou, você não vai. Falei, mãe, eu marquei compromisso. Ela falou, não interessa, eu sou sua mãe daqui, tu não sai. E eu fiquei enrolando no banho pra ver se ela saía da porta, ela não saía. Eu querendo, falei, eu vou sair, eu vou me arrumar, vou sair. E ela, mas ela não deixava. Ela não queria sair da porta do banheiro. Até que eu ouvi 4 disparos de arma de fogo sobre a casa que ficava atrás do quintal, quintal da minha mãe. Eles estavam matando o Paulista e era a pessoa na qual eu iria aquele dia, nós iríamos sair. E quando eu ouvi que esse tiro, o coração se desesperou e minha mãe falou, você ouviu? Eu falei, eu ouvi. Aí vieram o portão gritar, bem, mataram o Paulista. Minha mãe lágrimas, quando eu falei. Minha mãe falou, meu filho, eu não aceito você nessa vida. Eu não criei filho para ser traficante. Eu não criei filho para ser das drogas. E mesmo assim, fui crescendo sobre essa vida. Até que eu tive um encontro. Eu lembro dentro da delegacia, minha mãe do meu lado, quando eu fui para ser preso, estava algemado na delegacia. Uma mulher sentou lá da minha mãe e falou que esse lugar não é pro teu filho. Uma mulher com cabelão, uma mulher com cabelo grande. Ela falou assim, o lugar do teu filho não é aqui não, mulher. Minha mãe, mas não tem jeito não, ele foi, pegaram isso, isso, isso com ele. Mas a mulher falou, o lugar do teu filho não é aqui, o lugar do teu filho é no altar pregando a minha palavra. Minha mãe conta até hoje, que ela falou que não sabe de onde saiu aquela mulher, nem onde aquela mulher foi, porque a mulher desapareceu. Foi um anjo enviado pro senhor naquele dia. E na delegada falou assim, ó, eu não sei o que aconteceu, os policiais erraram aqui, não sei o que, não sei o que, eu vou liberar seu filho. Mas assim, ó, escuta aqui, jovem, não volta pra cá, o teu lugar não é aqui. Até que eu me posicionei. Hoje eu tenho uma família. Depois de tantas coisas que aconteceu, casado há 13 anos com a mesma mulher, tenho 3 filhas, pastor de igreja, pastor de ovelhas, mas eu precisei tomar uma decisão na minha vida, porque eu ouvia, ouvia, ouvia conselhos, mas não queria ouvir. Entrava no ouvido, saía no outro. Mas que esse testemunho venha falar o seu coração, jovem. Ouça o que eu tô te falando, teu lugar não é aí no tráfico, o teu lugar não é cheirando essa cocaína, teu lugar não é fumando essa maconha, teu lugar não é bebendo essa cachaça que tu tá bebendo, não é cigarro que tá botando na boca, não. O teu lugar é no altar do Senhor. Eu faço um convite para você, João, que tá vendo essa mensagem. Procura uma igreja, vai até tua mãe, vai até teu pai e fala assim, eu preciso aceitar esse Jesus que muda, que transforma. O mesmo Jesus que me transformou, que me libertou, também vai transformar a tua vida nessa noite. Procura uma igreja, pois é aonde Deus vai fazer grandes coisas na tua vida. O mesmo Deus que mudou a história do pastor Benhur. Hoje eu ando, entro em Castelo Branco, em todos os becos, viela, tráfico, em todas as bocas de fumo. Eu entro em qualquer lugar, pregando a palavra do Senhor, porque Jesus fez isso na minha vida.
E você, João, você vai entrar dentro da tua comunidade também de cabeça erguida, pregando a palavra do Senhor. Toma posse em nome de Jesus.

0: De volta aqui, minha gente. Terça-feira, dia 15 de setembro, né? Metade do mês. Já vou daqui a pouquinho fazer com você a nossa segunda oração da devolução. E eu quero inclusive já adiantar aqui, porque nós temos muitos pedidos para essa segunda oração da devolução, e eu quero convidar você a não somente estar ouvindo esses pedidos que eu vou ler agora e também ouvindo os áudios que eu vou tocar, mas se preparando para nós estarmos juntos em oração aqui na Rádio Cor da Vida. Meu nome é Jamil Amaral, Luciano, tô aqui de novo, hein? Quero pedir mais uma vez oração pelo meu esposo, Carlos Eduardo, também para o meu pai Cosme e para minha mãe, a Maria Edna, tá? Coloca eles aí na oração. Boa noite, eu me chamo Adriana Freitas, eu moro aqui em Sotelândia e eu quero pedir oração para a vida dos meus filhos, Mateus, Davi e Arthur. Certo. Quero uma oração para mim, Fabiano Sarte, motorista de aplicativo. Estou com o pensamento de desistir de tudo, não tô aguentando mais. Ô, meu irmão, fica firme aí, tá bom? Fica firme, não vai desistir não. Tudo que nós estamos falando nessa noite, eu tenho certeza que tá indo de encontro também ao seu coração. Fábio Ribeiro, morador de Jardim Guanabara, Serra Sede, tá pedindo oração aqui por toda a família. Obrigado, meu querido irmão, Deus abençoe você. Nossa amiga Marli Teixeira tá aqui de novo, Castelo Branco, reforçando o pedido de oração aqui pelos filhos, né? Valeu, Marli, Deus te abençoe. Keila, lá de Prolar, Cariacica, tá pedindo oração, né? Obrigado pela sua participação. Luciano, eu queria pedir oração pela Eni da Penha, tá? Ela é usuária de bebida alcoólica, também de crack, mas eu creio na libertação dela. A paz do Senhor Jesus, eu queria pedir oração, mais uma vez, a irmã Irene Trancoso. Quero pedir pelo Leandro e para o Leonardo. Amém, vamos orar. Milena, de Cariacica. Luciano, inclui aí o nome do meu esposo, Osiel Nunes. E também pela Stephanie, tá? Obrigado. Boa noite, meu irmão Luciano Lopes. Eu queria pedir oração nessa noite pelo Daniel, pela Vitória, pelo João Vitor, tá bom? E queria pedir também pela minha mãe. Eu me chamo Márcia, tô aqui esperando a segunda oração da devolução, tá? Amém, vamos orar. Temos mais aqui. Eu queria pedir oração pela Monichelli, também para o Anderson, para a Adrineia. Olá, Luciano, eu queria pedir oração para o meu sobrinho Antônio, tá envolvido aí no tráfico de drogas. E queria pedir oração também nessa noite por todos aqueles que estão acompanhando a Rádio Cor da Vida. Luciene de Santana, valeu, minha irmã, que Deus te abençoe grandiosamente. Gente, deixa eu trazer aqui os áudios, né? A gente vai lendo e o tempo vai passando, mas eu preciso de colocar áudios aqui agora e na sequência vamos fazer a segunda oração da devolução, tá bom?
1: Boa noite, Luciano Lopes, aqui é Yolanda Delmiro de Itararé, peço oração pro meu filho Rafael, meu filho Daniel, minha irmã Renata, Isolda, Marisa, Judevão, Jean, todos meus sobrinhos, minha filha Larissa, meu Jean Apolo, meu filho Daniel, que se encontra no presídio de Viana, todos que estão lá com ele, na mesma galeria, na mesma cela. Que o Senhor abençoe cada um de nós. Boa noite, Luciano.
2: Oi, boa noite, Pai do Senhor Jesus. Eu queria pedir uma oração para o meu irmão, Thales, e para minha mãe, para poder Deus abençoar eles lá, eles moram em Minas. E o meu irmão hoje está num estado assim, nunca vive sem beber, sem usar droga. E meus outros irmãos também, né? Mas eu queria pedir especialmente para esse, tá?
0: Glória a Deus, como é bom ter você aqui me ajudando a fazer a programação do nosso programa.
3: Boa noite, Luciano, a Cor da Vida, aqui é Nélia Rodrigues, de Santo André, Cariacica. Gostaria de pedir oração pela minha família, pelo meu filho Lucas, que faz uso de entorpecentes, pelo meu sobrinho Ricardo, que está preso em Chori e não tem como sair ainda. Está complicado. E pela minha vida, eu quero me libertar do álcool, do cigarro branco. Eu quero pedir oração nessa noite. Amém.
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0: Paizinho, nessa nossa segunda oração da devolução, eu quero mais uma vez, junto com os meus irmãos, clamar ao Senhor. O Senhor mesmo nos orienta a clamar a Ti, e há uma promessa de resposta do Senhor, então, que nesta noite, Pai, além de Te clamarmos, que o Senhor venha nos responder, trazendo a cura, trazendo libertação, trazendo salvação, Pai. Quantos estão a essa hora clamando comigo? E a esperança no coração é que ao amanhecer a alegria do Senhor venha com uma resposta para a vida deles, de uma cura, da libertação de algum tipo de vício, da salvação. Então, Pai, o Senhor é a nossa esperança. Aqui estamos clamando porque confiamos no Teu poder, Pai, e pela fé Te buscamos. Então, que essa seja mais uma noite, meu Pai, onde o Senhor venha liberar milagres de cura, libertação e também de salvação. Te peço mais uma vez pela proteção daqueles que estão nesta noite de terça-feira orando comigo, trabalhando, e que vão entrar no trabalho também a madrugada de quarta-feira trabalhando. Protege-os, Pai. Livra-os de todo e qualquer tipo de mal. E que essa sua proteção alcance suas casas e todos os seus familiares. Nós oramos assim.

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1: Essa vida não é fácil. Você tá vindo da onde?
2: Nada, colega. Você vai se acostumar. O meu já tem 4 anos.
3: Eu tô trazendo bolo, fruta, bolacha.
1: Vem um vidro de caputa.
3: Aí eu tô vindo lá da Baixada. Tô trazendo meu filho hoje. Ele vai conhecer o
2: Leste é famoso. 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
1: Triste mesmo, é a humilhação que a gente passa.
4: Eu só vim tirar uma dúvida.
5: Aí, senhora, guarda no pátio aí.

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1: A paz. A paz é a falta de guerra. É a ausência de guerra. A paz é a ausência de luta. Paz de espírito é a ausência de conflito, de luta no espírito. Quando a pessoa tem uma luta no seu espírito, na sua alma, ela começa a buscar, desde o psicólogo ao psiquiatra, aos remédios controlados, e vira uma cana agitada pelo vento. Tudo que fala, a pessoa vai atrás. Tudo que alguém lhe diz, ela acredita, por conta da sua guerra interior. E aí vem doenças, os problemas somáticos, que são advindos dessa falta de paz interior. Se quiser, dê o nome de angústia, dê o nome de ansiedade, porque ela se opõe à fé, mas à falta de paz. Quando o homem baixa suas armas, ocorre a paz entre os povos. Se não uma paz completa, mas os focos, eles são diminuídos. Aí Jesus disse: olha, a minha não é nenhuma dessas. A paz que eu dou é diferente. A minha paz vos dou, não vos la dou como o mundo a dá. Até porque a paz das armas, ela é passageira, ela é fugaz, ligeira, e volta rapidamente com mais força. Essa guerra no espírito também, se ela é produzida por medicamentos, pela química, por conselhos e por tratamentos, certamente um dia ela voltará. Jesus disse: a minha é diferente de todas, e eu dou de graça, eu não dou como o mundo dá, não cobro nada. Nós sabemos que tudo isso já foi pago, e então te dou a minha paz. Que paz é essa? A paz de Cristo é a certeza de que Ele está conosco, independente do ambiente, do que estamos vendo ou não, se está ventando ou não, a certeza de que Ele está conosco. Creia, você não está vendo saída, você não está vendo solução, o seu coração está alterado, os batimentos estão quase saindo pela boca, você não sabe o que fazer, não sabe como resolver. É difícil dizer a você: tenha paz. Mas eu quero dizer a você: tenha paz, mas com base no que Jesus disse: a minha paz vos dou. A paz do mundo é passageira, mas a minha, essa sim, é permanente. Tenha paz.
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Começando mais uma edição da Madrugada Tudo de Bom. Que madrugada abençoada, né, gente? Que Deus te abençoe grandemente, que ele seja o centro da sua vida, te dê força sempre na sua caminhada. Não pare, continue marchando. E aqui a Madrugada Tudo de Bom tá apenas começando.

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2: Abra sua Bíblia, por favor, no livro de Abacuque. E hoje nós vamos olhar a partir do capítulo 1, sentença revelada ao profeta Abacuque, capítulo 1, verso 1. Até quando, Senhor, clamarei eu e tu não me escutarás? Gritar-te-ei violência e não salvarás? Por que me mostras a iniquidade e me fazes ver a opressão? Pois a destruição e a violência estão diante de mim, há contendas e o litígio se suscita. Por essa causa a lei se afrouxa e a justiça nunca se manifesta, porque o perverso cerca o justo, a justiça é torcida. Vede entre as nações, olhai, maravilhai-vos e desvanecei, porque realizo em vossos dias obra tal que vós não crereis quando vos for contada. Pois eis que suscita os caldeus na nação amarga e impetuosa, que marcham pela largura da terra para apoderar-se de moradas que não são suas. Eles são pavorosos e terríveis, e criam eles mesmos o seu direito e a sua dignidade. Os seus cavalos são mais ligeiros do que os leopardos, mais ferozes do que os lobos ao anoitecer, são os seus cavaleiros que se espalham por toda a parte. Sim, os seus cavaleiros chegam de longe, voam como a águia que se precipita a devorar. Eles todos vêm para fazer violência, o seu rosto suspira por seguir avante, eles reúnem os cativos como areia. Eles escarnecem dos reis, os príncipes são objeto do seu riso, riem-se de todas as fortalezas, porque amontoando a terra as tomam. Então passam como passa o vento e seguem, fazem-se culpados estes cujo poder é o seu Deus. Não és tu desde a eternidade, ó Senhor meu Deus, ó meu santo, não morreremos. Ó Senhor, para executar juízo, pusestes aquele povo, tu, ó rocha, o fundastes para servir de disciplina. Tu és tão puro de olhos, que não podes ver o mal, e a opressão não podes contemplar. Por que, pois, toleras os que procedem perfidamente e te calas quando o perverso devora aquele que é mais justo do que ele? Por que fazes os homens como os peixes do mar, como os répteis, que não tem quem os governe? E a todos levanta o inimigo com um anzol, pesca-os de arrastão e os ajunta na sua rede varredoura, por isso ele se alegra e regozija. Por isso, oferece sacrifício à sua rede e queima incenso à sua varredoura, porque por elas enriqueceu a sua porção e tem gordura à sua

0: comida. Acaso continuarás por isso esvaziando a sua rede e matando sem piedade os povos? Capítulo 2, verso 1. Por-me-ei na minha torre de vigia, colocar-me-ei sobre a fortaleza e vigiarei para ver o que Deus me dirá e que resposta eu terei à minha queixa. O Senhor me respondeu e disse: escreve a visão, grava sobre tábuas, para que a possa ler até quem passa correndo. Porque a visão ainda está para cumprir-se no tempo determinado, mas se apressa para o fim, não falhará. Se tardar, espera-o, porque certamente virá, não tardará. Eis o soberbo, a sua alma não é reta nele, mas o justo viverá pela sua fé. Assim como o vinho é enganoso, tampouco permanece o arrogante, cuja gananciosa boca se escancara como sepulcro e é como a morte, que não se farta. Ele ajunta para si todas as nações e congrega todos os povos. Que o Senhor nos dê da sua santa palavra. Amém. Gotas de desabafo. Esse sermão é para você que está com nó na garganta. Esse sermão é para você que tem colecionado angústias atrás de angústias no peito. Esse sermão é para você que de tanta confusão na vida começou a estar confuso consigo mesmo. Esse sermão é para você que não aguenta tantas informações, dúbias, diferentes entre si, cujos padrões de verdade, de tudo que ouvimos, são questionáveis a todo tempo. Para você que se preocupa com o dia de amanhã, para você que é insatisfeito com os rumos da sua casa, com os rumos da cidade, com os rumos do país, com os rumos do estado, com os rumos do mundo. Para você que está perplexado, para você que olha o noticiário e não entende como a vida pode ser assim. Para você que fez tudo certo e a vida ao revés te entregou açoites, perseguições, traições. Para você que ora muito tempo por algo e parece que quanto mais ora, mais distante fica o algo que você tem buscado. Esse sermão é para você. Porque essa sua angústia, que às vezes é a minha angústia, foi a angústia desse profeta de nome Abacuque. O reino está dividido, reino do norte, reino do sul. A profecia de Abacuque é especialmente para o reino de Judá, às vésperas da invasão da Babilônia. Deus, cansado da medida da iniquidade do povo, o povo tem pecado, o povo tem se virado contra Deus, e ele resolve punir o povo. Mas ele resolve punir o povo permitindo que uma nação má e inescrupulosa penalize Judá. Essa nação é a Babilônia. No domingo passado nós vimos em parte do capítulo 2 quem era a Babilônia e quais alertas Deus deu a esse povo e também a nós, é evidente. E hoje eu quero resumir essa parte, essa porção sagrada que nós lemos em 5 palavras. 5 palavras que resumem o capítulo 1 e a primeira parte do capítulo 2 de Abacuque. Primeira palavra é dor. Dor. Repare comigo o verso 2. Até quando, Senhor, clamarei eu e tu não me escutarás? Gritar-te-ei violência e não salvarás. A dor pode ser traduzida por uma pergunta de Abacuque. A pergunta é: até quando? Grifa isso na sua Bíblia. Até quando, Senhor? Até quando eu vou clamar e o Senhor não vai me escutar? Até quando eu vou gritar violência e o Senhor não vai me salvar? A dor gera essa pergunta no coração humano. Até quando? Até quando a minha família vai continuar desse jeito? Até quando entra mês e sai mês e eu não sei como pagar as minhas contas? Até quando a crise? Até quando a violência? Até quando a morte? Até quando nós vamos viver num estado de incerteza de coisas? Porque, meus irmãos amados, com todo respeito, a lei é muito bonita. Eu amo a lei. Eu estudei a lei. Eu acredito na lei. Mas existem momentos, circunstâncias, no arco da história, em determinados ambientes, que a lei parece não funcionar ou sequer parece existir. Fui pregar recentemente numa determinada região do Brasil e um colega foi lá para me encontrar. O colega errou uma rua para chegar na igreja. Tinha que pegar essa rua, ele pegou a outra. Ele foi parado por homens com fuzil. Colocaram o fuzil na cabeça dele. Disseram: o que você está fazendo aqui nessa rua? Você não pode entrar. Pouco importa o direito de ir e vir naquela rua, um fuzil para o meu amigo. Ele vai explicar que ele é um pastor, que ele está indo para um culto, que ele errou a rua. Quando de repente, por alguma razão, o fato de ser pastor ecoou com algum tipo de respeito no sujeito, um deles que segurava o fuzil, disse: então o senhor está no lugar errado, peraí, nós vamos te levar até lá. Mas vocês vão ter que me levar até lá, eu posso confiar, se o senhor não sair com a gente, o senhor não sai. Ele sai da rua, chega, entra na igreja, eu dou um abraço nele, disse: está tudo bem? Ele falou: pela graça de Deus eu estou vivo, eu podia não estar vivo. Eu acredito na lei, confio na lei, mas tem lugar que a lei não funciona. Abacuque está dizendo assim: até quando nós vamos gritar violência e o Senhor não vai nos salvar? Até quando teremos que viver num estado de incerteza de coisas? Até quando teremos que viver sem saber o que vai ser do dia de amanhã? Qual é a próxima bomba a estourar na república? Qual é o próximo dissabor entre os eventos da vida? Qual é a próxima notícia? Qual é a próxima quebradeira? Até quando? A primeira palavra para resumir esse livro é dor. Abacuque está doendo. Até quando, Senhor? A expressão até quando aqui é a expressão da nossa alma. Agora veja, esse desabafo não é necessariamente falta de fé. Esse desabafo é a fé procurando onde se apoiar. Ele não está desabafando porque está desacreditando em Deus. Ele está procurando em Deus respostas para apoiar a sua dor, para apoiar a sua crise. Ele não reclama de Deus para os outros, ele vai na fonte. Até quando, Senhor? Você não está vendo o que eu estou passando? É a terceira vez, é a quarta vez, é a quinta vez, é a sétima. Até quando? E aqui nós podemos aprender uma coisa muito interessante, que existem duas opções para a sua angústia. Ou você vai transformar a sua angústia em oração, ou você vai transformar a sua angústia em diálogo com Deus, ou você vai transformar a sua angústia em amargura, e amargura mata. Já que não dá para vivermos sem angústia, parece-nos que Abacuque nos dá duas opções. Opção 1, transforme a sua angústia em oração, desabafe com Deus. Deus, é isso aqui, ó. Não é para ser desrespeitoso com Deus, não é para ser deselegante com Deus, não é para blasfemar contra Deus, é para desabafar com Deus. Então eu pego a minha angústia e eu transformo a minha angústia em oração. Por que na minha casa? Por que com meu filho? Por que com meu pai? Por que com a minha mãe? Por que com a minha mulher? Está aqui, Deus. É melhor transformar angústias em oração do que transformar angústia em amargura. Amargura mata, oração vivifica. Não dá para viver sem angústia. A primeira palavra para resumirmos este livro é dor. Tem dores que duram muito tempo. Quando alguma coisa estiver machucando você, transforme a angústia em oração antes que ela se transforme em amargura. Porque uma vez transformada a angústia em amargura, nada vai ser resolvido. Assim como muitas vezes você ora e nada é resolvido. Assim como muitas vezes você ora e o fruto da sua oração não tem respaldo no mundo físico, onde as coisas são como são, mas ainda existe a possibilidade de Deus olhar para nós e nos socorrer. A amargura termina na morte. A amargura é um veneno que você toma esperando que a situação mude, mas quem vai morrer é você. A amargura é um veneno que você toma esperando que quem te feriu morra. Quem vai morrer é você, o veneno é você que ingere. A primeira expressão da alma desse homem é: até quando? A palavra é dor. A segunda palavra para resumirmos essa passagem bíblica, repare comigo o verso 3, é a palavra perplexidade. Perplexidade. E a perplexidade nos dá uma outra pergunta. A pergunta é: por quê? Olha o verso 3 comigo. Por que me mostras a iniquidade e me fazes ver a opressão? Pois a destruição e a violência estão diante de mim, há contendas e o litígio se suscita. Por que ele está perplexo? Porque ele não entende por que tantas demandas. Ele não entende por que tanta incoerência no mundo. No verso 4 ele vai dizer que a lei se afrouxa. Ele vai dizer que a justiça nunca se manifesta. Ele vai dizer que o perverso cerca o justo e a justiça é torcida. Ele vai dizer que há corrupção na justiça. E ele faz uma pergunta: por quê? A dor o leva a perguntar: até quando? A perplexidade o leva a perguntar: por quê? Por que que isso está acontecendo? Depois do até quando aparece o porquê. Abacuque olha para Judá e não consegue conciliar duas realidades, a santidade de Deus e a aparente prosperidade da injustiça. Ele olha a santidade de Deus e ele olha as injustiças que se perpetuam no mundo. Ele diz: como é possível as duas coisas se conciliarem? Como é possível um Deus que é absolutamente santo e justo permitir um mundo pérfido e injusto? Como é possível Deus, que nunca conheceu a sujeira, permitir um mundo que é corrupto e que é mau? Ele está perplexo. Existem momentos em que sabemos quem Deus é, mas não conseguimos entender o que Deus está fazendo. Essa é a segunda palavra do livro: perplexidade. E aí, quando o Abacuque está dizendo para Deus: Deus, eu não estou entendendo, Deus está difícil, Deus, o mundo é injusto, Deus olha para Abacuque e diz assim: vai piorar. Judá está perdida, Judá está entregado num poço de pecado, eu estou levantando um exército lá da Babilônia para vir castigar vocês. Eu imagino Abacuque falando assim: não está mais aqui quem falou. Porque se eu estou reclamando com o senhor está dizendo, Abacuque, é porque é o seguinte: se eu for tirar do mundo quem é mau, não sobra um. Se eu for tirar do mundo quem não presta, não fica um vivo, Abacuque. Se eu for medir Babilônia, Israel, Caldeu, Filisteu, Amalequita, Amonita, pelo critério da justiça, não fica um de pé. Você está perplexo? Eu também estou. A humanidade se voltou contra mim, a humanidade escolheu outro caminho, a humanidade escolheu o fruto proibido. Eu sei que você está perplexo. Anote isso. Às vezes a resposta de Deus não elimina imediatamente as nossas perguntas. Pelo contrário, pode até produzir outras. Abacuque está perguntando até quando, por quê. Deus responde, daí a pouco Abacuque está com mais dúvidas ainda. Isso é o grande mistério. Ele tem dor e ele tem perplexidade. Ele está perplexo. Ele não consegue entender, ele não consegue nesse momento. Daqui a pouco ele vai conseguir, mas nesse momento ele não consegue conciliar um Deus que é santo e um mundo que é injusto. Um Deus que é bom e tanta maldade envolvendo as pessoas. Ele está perplexo. E a perplexidade nos leva ao porquê. A dor nos leva ao até quando. Mas terceira palavra, repare comigo o verso 13, por favor. Indignação. Dor, perplexidade e indignação. O verso 13 diz assim: tu és tão puro de olhos que não podes ver o mal, e a opressão não podes contemplar. Por que, pois, anote isso, grife isso, por favor. Por que, pois, toleras os que procedem perfidamente e te calas quando o perverso devora aquele que é mais justo do que ele? Indignação. E qual é a pergunta do indignado? A pergunta da dor é: até quando? A pergunta da perplexidade é: por quê? E a pergunta da indignação é: como pode? Como pode o senhor, que é tão puro e santo de olhos, ver a nossa dor e aparentemente não fazer nada? Como pode o senhor, que é tão puro, bom e que tem planos maravilhosos para mim, não ter me alertado antes de eu casar? Não ter me alertado antes de eu fechar aquele negócio? Não ter me alertado antes de eu formar família? Não ter me alertado antes de eu entrar, antes de eu sair? Como é que pode, Senhor? O senhor não está vendo o que está acontecendo no mundo? O senhor não assiste jornal? O senhor não segue o cientista político do Instagram? Cadê a sua conta? O senhor não está vendo o que está acontecendo no mundo? O senhor não está vendo que esse mundo é mau? O senhor não está vendo? A pergunta dele agora é: como pode o senhor, que é tão puro de olhos, como pode o Senhor, que não pode ver o mal e não pode contemplar a opressão, por que que o senhor está tolerando tudo isso? Essa é a indignação, e a indignação leva à pergunta: como pode? Repare, ele não está questionando a existência de Deus. Não, a premissa de Abacuque é que existe Deus. Deus é. Ele está tentando entender a justiça de Deus e não está conseguindo. Então nós não estamos diante de um profeta com crise de fé. Será que Deus existe? Será que Deus é bom? Será que Deus é todo poderoso? Não, ele sabe, Deus é bom e Deus é todo poderoso. Não é esse o ponto aqui. Ele não está conseguindo entender os mistérios de Deus. Ele não está conseguindo entender a vida como ela é. Ele não está conseguindo entender por que Babilônia está chegando. Ele não está conseguindo entender por que o povo está tão afastado de Deus. Ele não está conseguindo entender por que o ímpio prospera. Ele não está conseguindo entender por que tem gente ruim, que parece que quanto mais ruim fica, mais longevidade tem. Ele não está conseguindo entender. E aí o que ele faz quando ele não consegue entender? E aí, irmãos, quero lhes contar um segredo. Eu faço isso aqui. Na minha caminhada com Jesus, nas dores que tenho e as que já tive e superei, nas perplexidades que tenho e daquelas que já superei, as que mantenho, as indignações que passam ao redor da minha mente, tem um segredo aqui em Abacuque. Para você que anota. Quando ele não entende as ações de Deus, ele se agarra no caráter de Deus. Esse é o segredo. Quando ele não entende as ações de Deus, ele se agarra no caráter de Deus. O que é isso? Veja, uma parte da fala dele é: Senhor, eu não estou entendendo por que o Senhor faz isso, eu não estou entendendo por que o Senhor permite aquilo, eu não estou entendendo por que o mundo está desse jeito e o Senhor não faz nada. Mas a outra parte da fala dele é o seguinte: tu és puro de olhos, tu não podes contemplar o mal. Aliás, no versículo anterior, verso 12, olha comigo: não és tu, desde a eternidade, ó Senhor, meu Deus, ó meu santo, não morreremos. Ó Senhor, para executar juízo, pusestes aquele povo, tu, ele chama Deus de? Tem uma meia dúzia aí, mais ou menos. Rocha. Ou fundastes para servir de disciplina. Então, olha que coisa maravilhosa. Ele diz assim, ele sabe fazer. Não é bobo, não. Ele sabe. O Senhor é a minha rocha. O Senhor é eterno. O Senhor é santo. O Senhor é puro de olhos. O Senhor é bom. Amém? Eu creio nisso. Agora, Senhor, eu não estou entendendo isso tudo aqui. É isso aqui. Essa é a estratégia, irmão. Essa aqui é a estratégia para a crise de fé. Quando você não entende o que Deus faz, se concentre no caráter dele. Quando você não entender o que Deus faz, se concentre em quem Deus é. Quando você não entender os mistérios de Deus, se concentre em quem ele é. Quando você não entender o que ele permite, quando você não entender o que ele permitiu na sua vida, se concentre no que ele é. Quando Abacuque não entende as ações de Deus, ele se agarra no caráter de Deus.
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da gente. Que Deus te abençoe grandemente. Guarda essa palavra no seu coração. Esforçai-vos e animai-vos. Não temais, nem vos espanteis diante deles, porque o Senhor teu Deus é o que vai contigo. Não te deixará, nem te desamparará. Palavra linda, né? Deuteronômio 31:6. Então, meu irmão, como diz a palavra? Esforçai-vos, animai-vos, não temeis, não tema. O Senhor Jesus é contigo, seja qual for a sua dificuldade, seja qual for a sua batalha, seja qual for a sua luta, continue firme, continue caminhando, continue marchando e Ele garante a sua vitória. Você crê? Posso ouvir um amém? E a nossa madrugada, tudo de bom, continua!

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1: 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Por isso eu te peço, Senhor,

0: 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E a nossa madrugada Tudo de Bom segue com mais um lindo louvor.
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2: Estamos por aqui com a madrugada tudo de bom na Rádio Acorda Vida. Que bom saber que você está aí ouvindo a gente. Que Deus te abençoe grandemente. Guarda essa palavra no seu coração. Esforçai-vos e animai-vos. Não temais, nem vos espanteis diante deles, porque o Senhor teu Deus é o que vai contigo. Não te deixará, nem te desamparará. Palavra linda, né? Deuteronômio 31:6. Então, meu irmão, como diz a palavra? Esforçai-vos, animai-vos, não temeis, não tema. O Senhor Jesus é contigo, seja qual for a sua dificuldade, seja qual for a sua batalha, seja qual for a sua luta, continue firme, continue caminhando, continue marchando e ele garante a sua vitória. Você crê? Posso ouvir um amém? E a nossa madrugada tudo de bom continua.

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na 102.9. É um enorme prazer estar com vocês. Eu sou o Juninho Vitor e eu quero te dizer que a gratidão abre portas espirituais. Quem aprende a agradecer no pouco, verá Deus agir no muito. Então, meu irmão, antes de pedir, agradeça. Agradeça tudo que Deus já te entregou, porque Deus já te entregou muitas coisas. Então agradeça. Agradeça a Deus primeiro, antes de pedir. E confie no Senhor, que Ele fará muito mais do que você um dia imaginou. Saiba que Deus tem propósitos, promessas grandes para sua vida. Basta que você confie e Ele fará acontecer. Boa madrugada.

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3: Receba aí uma palavra profética. E você, se recebe, diga aí que recebe, eu recebo, eu tomo posse. Deixa eu falar primeiro, irmão. Tu tá, não mandei nada ainda, não disse nada, que já tá recebendo que nem ouviu. É? Mas se você crê e quer receber, e se é para você, se manifeste aí do jeito que você achar. Se você quer exaltar, se você quer glorificar, se você quer declarar uma palavra que é para você, é para mim, então escuta isso aí. Vou liberar uma palavra profética. Primeiro vou fazer uma pergunta. Jesus está na embarcação da sua vida? Dá para perguntar pro irmão da direita e da esquerda? Jesus está na embarcação da sua vida? Ah? Já tem certeza? Amém? Então vamos lá. Então recebe aí a primeira palavra. Se Jesus está na embarcação da sua vida, nenhuma tempestade vai destruir você. Pode entrar água no barco, mas ele não vai afundar. Você já ouviu isso de 1000 pregadores? A presença de Jesus na embarcação da nossa vida não significa ausência de tempestade, significa que o barco jamais vai naufragar. Não vai naufragar, pode estar sendo açoitado pelas ondas, como na segunda tempestade, mas não vai naufragar. Nenhuma tempestade com Jesus na embarcação, isso é na sua vida, vai destruir você. A segunda palavra, para você receber se você quer. Nenhuma tempestade vai impedir a sua trajetória, por mais violenta que seja. Não vai impedir a tua fé, não vai impedir você de adorar a Deus, não vai impedir você de ler a Bíblia, não vai impedir você de orar, não vai impedir você da sua caminhada nenhuma tempestade. Terceiro, se Jesus está na embarcação da sua vida, nenhuma tempestade vai impedir você de alcançar o seu objetivo. Nas duas tempestades eles chegaram do outro lado. Você vai chegar do outro lado. Você vai chegar onde Deus quer que você chegue. Você vai chegar no lugar da vitória. Você vai chegar no lugar da resposta. Você vai chegar no lugar da bênção. Nenhuma tempestade vai impedir você de alcançar o objetivo proposto por Deus. Quarto lugar, uma palavra profética para você. Com Jesus na embarcação da sua vida, tempestade tem limite e hora de acabar. Pode encher o barco de água, mas ele não naufraga. Pode açoitar, bater com violência, mas ele não naufraga. E tem a hora de acabar. Vai chegar a hora, eu estou declarando profeticamente. Eu não sei se é uma tempestade conjugal, eu não sei se é uma tempestade em família, eu não sei se é uma tempestade espiritual, emocional, de enfermidade, eu não sei que tempestade é essa que você está passando, mas Deus manda te dizer, está chegando a hora dela acabar. A tempestade com Jesus tem final. Aleluia. E a quinta palavra profética para você. Ah, essa aqui, meu irmão, é para você se apossar de força, como se diz aí. Grave isso que eu vou te falar. Com Jesus na embarcação da sua vida, tem depois da tempestade. Ah, alguém não entendeu aqui. Alguém vibrou porque não vai ser destruído. Alguém vibrou porque a trajetória não vai ser parada. Alguém vibrou porque você vai chegar no objetivo. Mas se eu sou você, eu me alegrava mais ainda, porque com Jesus tem depois da tempestade. E sabe o que é que tem depois? Na primeira tempestade do texto que eu li, e houve grande bonança. E houve grande bonança. Vai vir tempo de paz, vai vir tempo de alegria, vai vir tempo de prosperidade, vai vir tempo que tudo vai estar a teu favor, não vai ter evento contrário, porque com Jesus tem depois da tempestade. Na segunda tempestade, o vento se acalmou. Ou para tudo, um ventinho que só traz brisa, mas não traz perturbação. É isso que Jesus tem para você, meu irmão. Com Jesus tem depois da tempestade. Tem crente que entrou aqui dizendo: meu Deus do céu, quando é que isso vai acabar? Será que eu vou ver um mar de calmaria? Será que eu vou ver um mar onde eu vou navegar tranquilo nas águas da vida? Deus está mandando dizer para você: vai. Eu não estou dizendo que vai ser hoje, pode ser hoje. Eu não estou dizendo que vai ser amanhã e pode ser amanhã. Eu não estou dizendo que vai ser essa semana e pode ser essa semana, porque Jesus sabe a hora que ele vai dar a ordem. E quando ele dá ordem, meu irmão, não tem capeta, não tem mundo, não tem economia, não tem família, não tem ninguém. Quando ele dá ordem, o mar se aquieta, o vento é repreendido, vem bonança para sua vida, vem bonança para sua vida, meu irmão. Eu termino a minha palavra dizendo uma coisa, que nada na Bíblia, nada na palavra de Deus está solto à toa. Qual é o grande segredo? Qual é o grande segredo de uma tempestade não levá-los ao naufrágio? Sabe qual é o grande segredo? Sabe o que é a coisa mais importante? É o mais importante princípio da Bíblia. Na primeira tempestade, Jesus diz para eles: entremos no barco e passemos para o outro lado. Na segunda tempestade, Jesus diz assim: vocês vão entrar no barco e passar para o outro lado, que depois eu vou. Qual é o grande segredo? Está debaixo das ordens do Mestre. Obedecer a Cristo. Aqui que está o segredo. Eles estavam debaixo da ordem de Jesus. Jesus é que disse: atravessem para o outro lado. Está encerrado. Atravessem para o outro lado. Jesus, quando aparece na segunda tempestade, eles já estavam remando ou lutando contra ela por aproximadamente 8 horas. Foi no cair da tarde, início da noite, que eles começaram a navegar. Na quarta vigília da noite, entre 3 e 6 da manhã, foi quando Jesus chega. Eles já estavam pelo menos há 8 horas numa batalha ferrenha contra a tempestade. Eles estavam no centro da exaustão, no meio do mar, no lugar mais violento, mas estavam debaixo das ordens do Mestre. Então fique tranquilo. Você obedece a Jesus? Você obedece a sua palavra? Você está debaixo daquilo que Deus mandou você fazer, daquilo que Deus direcionou você, daquilo que o Senhor revelou, daquilo que a palavra revela. Fique tranquilo, essa tempestade não vai te destruir. Essa tempestade é a escola de Deus para te aprimorar. Essa tempestade é para você reconhecer mais uma vez que Ele é Senhor, dominador, está acima de tudo e de todos, tem o controle de todas as coisas e está com você dentro da tempestade. Receba essa palavra, aquieta teu coração, não entre em desespero, porque essa tempestade que está acontecendo com você, ela vai passar. É tão verdade o que eu estou dizendo para você, que eu tentei hoje e ontem pregar outra mensagem. Deus sabe o que eu estou falando e o que é que eu faço para tentar pregar uma outra mensagem, quando Deus está falando no meu coração. Não, isso aí eu já preguei um domingo há alguns anos, poucos atrás, não vou pregar de novo. O Espírito Santo, vai, não adianta, vai rodar a Bíblia e não vai achar. Vai folhear, vai orar e não vai achar. Então, eu tenho certeza que essa palavra aqui pode não ser para todo mundo, mas para alguém que está vivendo tempestade. E te preparar, porque alguém que vai passar tempestade, fique tranquilo. Você não vai a pique, a tua embarcação não vai naufragar, porque Jesus está nela, porque você lhe obedece, porque você cumpre o que ele quer, você vai chegar do outro lado. Receba essa palavra. Em nome de Jesus, a igreja de pé.
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Lindos louvores na sua madrugada, e eu quero deixar uma palavra para sua meditação, que diz o seguinte: mas em todas essas coisas somos mais que vencedores, porque aquele nos amou. Então, meu irmão, você sinta-se mais do que vencedor. Jesus, ele não perde nenhuma batalha. E se você está com ele, você é vencedor. Então, meu irmão, levante a cabeça, olhe para o alto, não olhe nem para a esquerda nem para a direita, olhe para o alto, que é ele que guia os seus passos. Ele que te dará a vitória. Ele que te fará vencer. Boa madrugada!

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0: Madrugada, tudo de bom? Que madrugada abençoada, meu irmão! E eu quero te dizer, a fé começa onde o controle termina. Quando entregamos tudo a Deus, encontramos a verdadeira paz. Então deixe Deus controlar a sua vida, meu irmão. Deposite a sua fé nele, confiando que ele fará o melhor por você. Às vezes nós queremos a bênção, nós queremos a nossa vitória, a nossa cura, só que nós não entregamos o controle da nossa vida nas mãos de Deus. Que hoje você possa se posicionar entregando o controle da sua vida nas mãos de Deus e depositando sua fé nele, que a sua vitória chegará nas suas mãos. Confie! Boa madrugada!
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e a madrugada Tudo de Bom te fez companhia nessa madrugada abençoada. Esse dia que tá apenas começando, as primeiras horas desse dia, e que esse dia eu profetizo que será abençoado pra você, meu irmão. Será um dia lindo. Toma posse das promessas do Senhor sobre a sua vida. Breve intervalo e já volto com Vida Sertaneja. Não desliga não, que eu já volto.

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1: E começou! Vida Sertaneja, que maravilha, que dia lindo, as primeiras horas desse dia, e a partir de agora vamos sertanejando, vamos juntos até as 5 horas da manhã. Ó, daqui a pouquinho, meu querido irmão Samuel Silva chega por aqui com um Bom Dia Cor da Vida. Enquanto isso, vamos sertanejar juntos? Vamos lá então, começando Vida Sertaneja.

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1: Esse é o Vida Sertanejo, o melhor do sertanejo no seu rádio. Tá participando comigo? Já mandou sua mensagem? Manda aqui. Bom dia, Juninho. Tô ouvindo a Cor da Vida. Manda aqui sua mensagem. Vamos lá. 988991029. Tô aqui esperando.

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sertaneja pra começar o dia, as primeiras horas desse dia lindo, dia abençoado, com a proteção do Papai do Céu sobre a sua vida, meu irmão, que Deus te proteja sempre, faça sua oração, peça pra Deus te dar força, guardar a sua vida, te dar livramento sempre, meu irmão, muita força aí no seu dia a dia.

finaliza o Vida Sertaneja de hoje, que volta amanhã, a partir das 4 da manhã. Um bom dia pra você, as primeiras horas desse dia lindo que tá começando. Tá chegando o Bom Dia Cor da Vida. Tchau, tchau.

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0: gente bonita, fala gente querida, tá começando a partir de agora mais uma edição aqui do nosso Bom Dia Cor da Vida. E aí, tá tudo bem com você? Tudo tranquilo? Como é que foi aí a sua madrugada? Foi boa? A minha foi assim, bem tranquila, né? Bastante sono, dormindo de bem com a vida. Mas você, foi bem? Ou foi mais ou menos? Conta aqui pra mim, tá bom? 988-991-029, hein? A partir de agora tem a quarta do açaí aqui no Bom Dia Cor da Vida. Você participa e leva prêmios de montão, prêmios deliciosos. Tem açaí de montão pra você hoje. E você já manda aí pra mim assim, ó. Esse pote de açaí já é meu. Tá valendo pra você um pote de 5 litros de açaí da Mamute. O Bom Dia Cor da Vida está no ar. Bom dia. Eita glória!
1: Eita glória! É forte, Brasil!
0: Brasil! Vamos que vamos! Começando assim, ó, com Aline Barros. Tem que haver mais.
2: No comando, Samuel Silva.
0: Fecha comigo, que eu fecho contigo. Hoje é quarta-feira, dia 16 de setembro.

0: Fé para o Impossível, aqui na Rádio Acorda Vida, FM, que é tudo de bom. Você também ouviu aqui na sequência Thales Roberto e Jorge, Avenida do Arrependimento, e Aline Barros, Tem Que Haver Mais. Bom, você vai participando, 988991029. Capricha aí, meu povo! Participa aqui na Cor da Vida, hein? Daqui a pouquinho tem a reflexão do dia. Agora tá chegando notícias com a Larissa Farias. 5:16.
1: Ei, Samuel, bom dia. O Espírito Santo se prepara para intensificar a fiscalização de bicicletas elétricas e ciclomotores a partir do mês que vem, com a possibilidade de uso de radares em blitzes integradas. Os reforços na fiscalização acompanham o crescimento dos acidentes com bicicletas elétricas. Em 8 meses, foram registrados 544 acidentes envolvendo esses veículos, sendo 51 com lesões graves. Direto da redação da Rádio Acorda Vida, Larissa Faria.
2: Direto da redação. 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

Agora são 5h25. Vamos que vamos. Aqui na Rádio Acorda Vida. Tá chegando o momento de reflexão. Aqui na Rádio Acorda Vida FM, nós vamos prosseguindo com um oferecimento para você que já tá ligadinho, ligadinha aqui na Rádio Acorda Vida FM. Eu quero abrir aqui um oferecimento para Josi Marmitex, no bairro Vila Prudêncio, já tá ligadinha com a gente nesta manhã de quarta-feira, dia 16 de setembro. Eu quero também oferecer aqui a mensagem de reflexão para o pastor Paulo Sérgio do Romão. Vai também um oferecimento para o Alessandro Salomão, que já tá na estrada, ligadinho com a gente, nesta manhã chuvosa, né? Delmira Antônia, do bairro Presidente Médici, também tá ligadinha, desejando aqui uma quarta-feira abençoada para cada ouvinte. Edson Braga Menezes, da Padaria Vitória, em Terra Vermelha, juntamente com Davi, com a Eunice, todos aí ligados com a gente aqui na 102.9. A Zenilda, da Padaria Pedras de Minas, no centro de Vitória, também tá ligadinha com, juntamente aí com o esposo Romildo e todos os funcionários aí. Deus abençoe, um forte abraço, tudo de bom. Reginaldo Libano, também tá ligado, um forte abraço aí bacana para você, para todos de Nova Betânia. Vai também a reflexão aqui pro Sérgio Pereira de Jesus, tá ligadinho com a gente, um forte abraço aí, tudo de bom para toda a turminha de Nova Betânia. O Dilson Gonçalves, do bairro Perobas, também na sintonia. O Mário Pereira, do Presidente Médici. O Elber Ferreira, de Morada da Barra, tá no caminho do trabalho, tá ligadinho com a gente aqui. Um forte abraço aí, tudo de bom. Eucene, do bairro Magistrado, também tá ligado. Abração aí bacana pra você, pra toda a turminha. Josué Martins Quintão, do bairro Santa Marta. O Tony César Rufino, do Ibis, também dedicando aqui uma quarta-feira abençoada para todos os ouvintes. A Raquel Braga, de Carapina, tá ligadinha com a gente, um forte abraço aí, tudo de bom. O Hélio Cardoso, tá ligadinho. A Eni Lemes, do bairro Prolar. A Sara Seabra, de Cubi de Cima. Vai a reflexão para Rosângela Januário, de José de Anchieta. Vai pro Ângelo Suave, de Santana. Vai também a mensagem de reflexão para Maria Zélia, do bairro Dom João Batista. Vai aqui para os nossos amigos de Bem com a Vida aqui, a Sara Seabra, de Cubi de Cima. Vai para o Roberto Carlos Sacramento, do bairro Prolar. Oferece a reflexão para o Neto Arthur. Está completando mais um ano de vida. Deus abençoe, um forte abraço aí, tudo de bom. Mais participações chegando aqui, ó. A mensagem de reflexão para André Souza, do bairro Planalto, tá ligadinho com a gente aqui, um forte abraço aí, tudo de bom. Aliás, o André Souza é do bairro, não tem o, é Brotas, né? De Macaúba, na Bahia. Um abração aí, tudo de bom, valeu aí pela participação. Pastor Edson Alves, do bairro Flechal 2. João Carlos Ferreira, do Cruzeiro do Sul. Tiago Trevesani, de Jardim Botânico. Gabriele Gomes, de Porto Novo, oferece aqui para todos da padaria Arthur e Juliana e para turminha da Igreja Assembleia de Deus Getsemane. A Maura Machado, de Santa Teresa, também tá ligadinha. O Leonardo Machado tá ligado com a gente em Jacaraípe. A Ana Maria Thompson, de São Marcos, oferece a reflexão para todos os irmãos do campo do pastor Délio Nascimento. Também participando aqui comigo, a nossa amiga ligadinha com a gente aqui, que tá sempre ouvindo a Cor da Vida FM, a Marisa, também tá ligada, um forte abraço aí, tudo de bom. Vai a reflexão aqui para a turminha do bairro Ataíde. Ó, você manda o um nome aí, tá bom? Às vezes não tem nome, eu vou lá no perfil

0: fio tem um nome, só que aqui não tem um nome aqui pra eu falar, né? Mas é do bairro Ataíde aqui, né? Um abração, tudo de bom. Deixa eu colocar aqui, qual o seu nome? Aí a pessoa vai saber que é ela. A Rita Carvalho, também na sintonia, um forte abraço aí, tudo de bom. De Vila Garrido, a Jaqueline Rocha, do bairro Porto de Cariacica. A Valdiceia, também ligadinha com a gente aqui na sintonia, em Vila do Riacho, tá em Aracruz. José Lúcio Alves, do bairro Serra Dourada. Agora sim, que é o André Luiz Ferreira, do bairro Planalto. Forte abraço aí, tudo de bom. A nossa amiga Francis Neia, na Bahia, também na sintonia. Jacelon Barbosa, de Tubarão. Fabiano Gomes, do bairro Limão. Irani Leopoldino, de Porto de Santana. Sueli Teodoro, da Praia de Itaparica. Oferece a reflexão, em especial para sua irmã Vanessa e para todos que estão ligados aí, vai especialmente para você a reflexão. E vamos então aqui com a mensagem de hoje, né? Assim, chegou o nome aqui lá do bairro Ataíde, é o Tadeu. Um abração aí, tudo de bom. Juscelio Ramos, de Estrelinha, também na sintonia.
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0: Olha, minha gente, hoje nós vamos falar dessa reflexão aqui, fazendo justiça em vez de injustiça. Fazer justiça nem sempre é fazer aquilo que parece mais fácil ou conveniente. Justiça exige verdade, equilíbrio, respeito e disposição de ouvir todos os lados antes de tomar uma decisão. Eu não sei se você acompanhou ontem pela televisão a sessão do Supremo Tribunal de Justiça, mas o que a gente viu ali foi algo assim que deixa qualquer brasileiro amedrontado, não é verdade? Eu vou te falar uma coisa, eu me senti envergonhado. Eu faço das palavras da ministra Carmen Lúcia as minhas palavras. Eu me senti assim um nada, né? Um envergonhado. Se aqueles homens de toga fazem aquilo com seus companheiros, imagine com nós que somos cidadãos comuns. Muitas vezes podemos cometer injustiça quando julgamos alguém sem conhecer a sua história. Quando condenamos sem ouvir, ou quando tratamos pessoas de maneira diferente por causa de preferências pessoais. Por isso, precisamos cuidar para que nossas atitudes não sejam guardadas ou guiadas pela raiva, pelo preconceito ou pelo desejo de retribuir o mal com o mal. Fazer justiça é procurar agir corretamente, mesmo quando ninguém está olhando. É reconhecer nossos próprios erros, respeitar o próximo e dar cada pessoa aquilo que lhe é devido. Também significa ter coragem para corrigir uma injustiça, ainda que isso não seja conveniente para nós. Que nossas palavras sejam verdadeiras, nossas decisões sejam equilibradas e nossas atitudes reflitam o amor e respeito. Que possamos escolher fazer justiça em vez de praticar a injustiça, lembrando que aquilo que fazemos aos outros também revela quem somos. Pense nisso.

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10: Fecha comigo que eu fecho contigo. Tá chegando a Lua, alô, tudo de bom? São 5h49, você tá ligado. Ó, quem tá por aqui é o Edinaldo. Chegou chegando, hein, Edinaldo?
11: Olá, Cor da Vida. Bom
10: fala,
11: dia
10: meu irmão.
11: Todos os ouvintes da Cor da Vida FM. Hoje é quarta-feira, vamos trabalhar, vamos que vamos. É hora do galo cantar, da vaca berrar, do gato miar. É hora, vamos que vamos. Agora são 5h45. Hora que o Edinaldo está saindo pra trabalhar.
10: Aí, ó. Só faltou o gatinho aqui, hein? Ó, vamos lá, mais uma participação aqui no Zap. 988991029.
12: Bom dia, Cor da Vida. Cheguei agora, Juscelio de Estrelinha. Quero participar da grande reflexão do dia.
10: Valeu, Juscelio. Seja bem-vindo aqui na programação. Mais uma participação aqui, ó. Mandar um abração aqui pro maior imitador de galo do nosso Espírito Santo, pastor Paulo Sérgio.
13: Bom dia, Samuel. Acorda, menino. Peça, não, eu dou parabéns, Samuel, a Rádio Toda Vida, né? Que em primeiro lugar, felizmente, parabéns, deu uma benção, entendeu? Eu abençoe, mandar um abraço pra todos que ouvindo, todos que ouvindo. Deixar ninguém de fora, hein? Ao galo, hein?
10: Esse é o pastor Paulo Sérgio. Valeu, pastor Paulo Sérgio. Um abraço aí, tudo de bom. Dá ração pro galo aí, hein? Ó, vamos lá, mais uma participação aqui.
14: Eita glória. Bota logo Jesus, irmão Samuel Silva. Excelente dia, boa quarta-feira. Que Deus ilumine e proteja nosso dia, em nome de Jesus. Quartou, vamos pra cima. Fez comigo, fez contigo. Esse açaí já é meu. Um abraço, minha esposa Lucimara, minha filha Radassa. Samuel Silva, vamos pra cima.
10: Vamos que vamos.
14: Quarta-feira maravilhosa, de berço, em nome de Jesus, amém?
10: Maravilha, você vai participando aqui no Zap 988991029, vai concorrendo aqui ao pote de açaí de 5 litros da Mamute, já manda aí. Esse pote de açaí já é meu. Hoje também vamos liberar um par de ingressos pro Circo Máximos, armado na Avenida Mestre Álvaro, ao lado do Hotel Ibis. Ingresso válido pro espetáculo de quinta, às 8 da noite. É só você participar aqui no Zap, 988991029.
15: Bom dia, Samuel Silva.
10: Bom dia.
15: A Cor da Vida, todos os ouvintes, que essa rádio chegue em cada um de nós. Agradeço pela oportunidade, né, aqui e desejar, né, essa mais um ótimo dia para todos nós.
10: Valeu.
15: Ângelo Soares, Santana.
10: Valeu, Ângelo. Um abraço aí, tudo de bom.
16: Bom dia, Samuel.
10: Bom dia.
16: Uma ótima quarta-feira para nós. Meio chocosa, né?
10: É
16: Mas
10: verdade,
16: é Deus que tá mandando.

0: tempo da vida. Fica com Deus, fica na paz.
1: Valeu, minha querida. Um abraço.
0: Alô, Samuel Silva, que é a Marisa do BA.
1: Fala.
0: Eu fico feliz só de ouvir essa rádio.
1: Opa.
0: Todo dia falando com você, eu agradeço a Deus, viu?
1: Valeu, Marisa.
0: A cor da vida é tudo de bom.
1: Um abraço aí, tudo de bom. Mandar um abraço aqui pro Aldir Alexandre de Carapina, o tricolor de Carapina. Tá aqui ligado com a gente. Saudações tricolores aí, Aldir.

Anderson Freire, a glória é tua. Antes, Kalene Frances, no secreto, Jet Worship, gratidão. 6:06, daqui a pouquinho tem o nosso desafio bíblico. Vamos liberar aqui no desafio o pote de açaí de 5 litros da Mamute pra você.

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9: Vamos lá, meu povo. Desafio Bíblico, ó, valendo pra você aqui o pote de açaí de 5 litros da Mamute. Hoje é quarta do açaí. Tem pote de açaí pra você aqui no nosso Bom Dia Cor da Vida. A pergunta é a seguinte, hein? Qual capítulo e versículo no livro de Isaías que fala de fazer justiça ao órfão e tratar da causa das viúvas? E aí, você sabe? Responda aqui para mim no Zap. Qual é o capítulo e versículo no livro de Isaías que fala sobre fazer justiça ao órfão e tratar das causas das viúvas?
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9: Participe, hein? 988991029.
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9: Fecha comigo que eu fecho contigo.

0: Gabriel Brito em todas as áreas. Antes, o William Nascimento, participação de Maria Marçal com muito louvor. E também tivemos Felipe Rodrigues, Melhor Lugar. Você vai participando hoje, quarta do açaí, tem pote de açaí de 5 litros da Mamute. Hoje teremos dois potes de açaí de 5 litros da Mamute aqui no Bom Dia Acorda Vida. O primeiro é para você que tá participando aqui do nosso desafio bíblico. O segundo, para você que tá enviando pra gente aqui, esse pote de açaí já é meu. Deixa eu mandar aquele abraço aqui pra Miriam dos Santos, tá ligadinho em São Pedro. Vai o abraço aqui pro Adriano Moreira. Carlos Alberto do bairro Universal, a mãe Jandira também na sintonia aí. O Carlos Alberto Pereira também tá ligado com a gente em São Torquato. Mário Pereira do Presidente Médici, vai o abraço aqui também, tudo de bom pra Matilde Souza de Cristóvão Colombo, pro Gilson Cabral de Vista Dourada, pro Maurício Nunes de Castelo Branco e um abraço aqui também pra Rita de Cássia de Bela Vista. Daqui a pouquinho eu tô de volta.
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8: Vamos lá, meu povo, desafio bíblico. Você que tá aí na sintonia com a gente aqui, ó, vai participando. Aqui no nosso desafio, tá valendo pra você hoje o pote de açaí de 5 litros da Mamute, hein? Eu quero saber onde que tá escrito no livro de Isaías, capítulo e versículo, que fala sobre fazer justiça ao órfão e tratar da causa das viúvas.
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8: Participa aqui, hein?
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0: 6h43, bom dia.
1: O Espírito Santo está sob alerta de tempestade, com 55 municípios incluídos no aviso do IMET. A partir de hoje, o alerta será ampliado e passará a abranger todas as cidades capixabas. Segundo o IMET, o alerta tem grau de severidade de perigo potencial, indica chuva entre 20 e 30 milímetros por hora, além de ventos intensos com velocidade entre 40 e 60 quilômetros por hora e possibilidade de queda de granizo. Em caso de rajadas de vento, a orientação do IMET é não se abrigar debaixo de árvores, pois há leve risco de queda e descargas elétricas e não deve estacionar veículos próximo a torres de transmissão e placas de propaganda. Evite usar aparelhos eletrônicos ligados à tomada e obtenha mais informações junto à Defesa Civil no número 199 e ao Corpo de Bombeiros no telefone 193. Direto da redação da Rádio Acordo da Vida, Larissa Faria.
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19: Ó, desafio bíblico, valendo aqui o pote de açaí de 5 litros da Mamute. A pergunta é essa aqui, ó. Onde que está escrito no livro de Isaías de fazer justiça aos órfãos e tratar da causa das viúvas? Participa aqui comigo, hein? Tá chegando Leia Mendonça, meu redentor vive. Deixa eu mandar um abração aqui pro Fábio, motorista de aplicativo. E o Gustavo, o craque de bola lá do jogo da segunda, hein? Valeu, Gustavo. Valeu, Fábio. Um abração, tudo de bom pra vocês aí, galera.

0: Juliane Souza, participação de Gabriela Rocha, Cristo seja glória. Você tá aqui, ó, na sintonia da Rádio Acorda Vida, FM que é tudo de bom. Daqui a pouquinho tem o horário político eleitoral e logo após voltaremos aqui com a pergunta do desafio e o resultado de quem vai levar o pote de açaí de 5 litros da Mamute. Daqui a pouquinho eu tô de volta, hein? Continue aqui na sintonia da Rádio Acorda Vida FM.
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0: 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Informação do trânsito para você na sintonia da Rádio Acorda Vida. Vamos lá. Olha só, informação aqui em tempo real para você que tá ligado nesta manhã de quarta-feira. Na Avenida Carioca, temos trânsito lento, sentido que vai para Vitória, seguindo ali para Terceira Ponte. Trânsito lento, hein? Velocidade média de 10 km por hora nos acessos para a Terceira Ponte, Avenida Hugo Musso, Gil Veloso e também em São Paulo. Estão com trânsito bem tenso nesse momento. Em Vitória, temos trânsito lento. Para quem tá seguindo na Beira-Mar, na Avenida Marechal Mascarenhas de Moraes, sentido Prefeitura, tá encontrando trânsito lento. Na Segunda Ponte, para quem tá saindo de Vila Velha e também saindo de Cariacica, inclusive na Mário Gurgel, em Cariacica, antes da entrada da Segunda Ponte, tem acidente, deixando o trânsito lento, com velocidade média de 5 km por hora, sentido que vai para Segunda Ponte. Já já tem mais informações para você.
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1: Ó, tá chegando agora o resultado aqui do nosso desafio bíblico. A pergunta foi essa aqui, ó: onde que tá escrito no livro de Isaías que fala sobre fazer justiça ao órfão e tratar da causa das viúvas? Você que respondeu Isaías 1:17 respondeu corretamente. Aprendei a fazer o bem, praticai o que é reto, ajudai o oprimido, fazei justiça ao órfão, tratai das causas das viúvas. Isaías 1:17. Parabéns a você que participou, respondeu. Tá levando aqui o pote de açaí de 5 litros da Mamute, a nossa amiga Lenir Costa Martins, de Nova Betânia. Final do telefone 6202. Parabéns pra você, Lenir. 3 dias úteis pra pegar o seu pote de açaí aqui na Rádio A Cor da Vida. Tem mais potes de açaí. Você que tá enviando aí pra gente, ó, esse pote de açaí já é meu, tá concorrendo a mais um pote de açaí. O primeiro já saiu agora no desafio, o segundo vai sair daqui a 30 minutinhos. Participe! Esse pote de açaí já é meu, pra você concorrer ao pote de açaí de 5 litros da Mamute. Esse par de ingressos já é meu, pra você levar o seu par de ingressos pra assistir o espetáculo de quinta-feira do Circo Máximos.
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0: Olha, minha gente, o nosso amigo Fábio Nabuco, de Morada de Laranjeiras, está fazendo um comunicado aqui do sepultamento e velório que está acontecendo agora da sua sogra, né? Será às 10 horas da manhã no cemitério Jardim da Paz. Sônia Maria de Almeida Santos. Nossos sentimentos aí, tá bom, Fábio? 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
0: Valeu, Jades. 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

Paulo, tudo de bom? Deixa eu mandar um abração aqui pro Júnior César Correia de Vila Nova de Colares, está ligado com a gente aqui, a Sônia Souza de Soteco, Juliane, também na sintonia de Castelo Branco, a Matilde de Cristóvão Colombo, a Lenir Costa Martins, também na sintonia, um forte abraço aí, tudo de bom para você. Também participando aqui a Leia Lídia de São Torquato, Carlos Alberto Francisco, também tá ligado, a Jéssica Santos do bairro de Fátima, o Arnaldo Rodrigues de Bela Vista Vitória, também na sintonia, a Tuane também ligadinha com a gente aqui, um forte abraço aí, tudo de bom. Vai um abraço aqui também pro Arlindo Costa Neto, do residencial, né, que tá aí ligadinho com a gente em resistência, o William Menezes também ligadinho na Cor da Vida FM. Participação aqui do João Carlos Rodrigues, o William Menezes tá ligado com a gente no bairro Santa Inês. Pedro de Jesus de Cristóvão Colombo também na sintonia, a Érica de Jesus também ligadinha com a gente aqui, Gabriele Gomes de Porto Novo, Gilvan Meirelles tá ligado na Cor da Vida, o Alessandro Salomão também tá ligadinho com a gente em Colina de Laranjeiras, tá mandando um abração aqui, tudo de bom pra Lara Nara e também o Júnior, um abraço aí pra Lara, Nana e Júnior, todo mundo ouvindo a Cor da Vida, a Josi Marmitex e a Thay de Vila Prudêncio também na sintonia, a Nira Santos de Eldorado também tá ligadinha com a gente aqui, um forte abraço aí, tudo de bom. Tatiane dos Santos de Guaranhões também ligadinha.

0: Linda demais, aqui na Cor da Vida. Mídia Lima, tua sorte. Também você curtiu aqui, sucesso com Ilha Nascimento e Rose Nascimento, teu cenário vai mudar. Maria Marçal Cura, também tivemos Morada Não Chores e Eli Soares Me Atraiu aqui na Cor da Vida, FM que é tudo de bom. Ó, seguinte, estamos encerrando aqui o nosso Bom Dia Cor da Vida. Tá chegando agora resultado de promoção. Vamos conferir.
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0: Bom, você que participou aqui comigo, participando aqui desde as 5 da matina, vai levar agora seu pote de açaí de 5 litros a Mamute. Mais cedo, participou aqui do nosso desafio bíblico. Tá levando aqui o pote de açaí de 5 litros da Mamute. Presentão da Mamute Açaí. Leni Costa Martins, Nova Betânia, final do telefone 6202. Mais um pote de açaí de 5 litros da Mamute, saindo aqui pro Arnaldo Rodrigues Amaral, do Residencial Bela Vista, Vitória, final do telefone 0697. E tá levando aqui, ó, par de ingressos pro Circo Máximos, na Avenida Mestre Álvaro, ao lado do Hotel Ibis Vitória. Espetáculo para quinta-feira, dia 17, às 8 da noite, o Júnior César Correia Mota, de Vila Nova de Colares, final do telefone 0709. Parabéns! Você que tá levando aqui seu pote de açaí de 5 litros da Mamute, tem 3 dias úteis para pegar aqui na Rádio Cor da Vida. Forte abraço aí, tudo de bom para você. Valeu aí pela participação. E tá chegando agora nosso amigo Luciano Lopes com Alegria, Alegria. E tem mais pote de açaí, hein?
2: Fala, Sabucão! Tudo bem? Bom dia, bom dia. Tô chegando aí, quarta do açaí. Muitos potes de 5 litros de açaí, leva muito açaí. E é claro, a galera participando com a gente. Deixa eu mandar um abraço aqui pra nossa amiga Alexandra. Ela é motorista de aplicativo. Vim com ela agora, Sabuca. Ligadinha em 102,9. Ela que congrega ali na Igreja Assembleia de Deus de Itacibá, juntamente com o nosso amigo Irani Leopoldino.
0: Opa.
2: Então vai um abraço aí pra nossa querida Alexandra. Já cheguei dentro do carro, já tava lá sintonizado em 102,9. Maravilha, né, Sabuca?
0: Maravilha, maravilha. Um abração aí pra todos os nossos amigos motoristas de aplicativos, taxistas, todo mundo aí curtindo a Cor da Vida em 102,9. Tô indo nessa, hein? Amanhã, 5 da manhã, tô de

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abençoado de Deus, estamos chegando, quarta-feira, né? 16 de setembro de 2026. Bom demais ter você aqui com a gente, né? Galerinha que tá no carro aí nos ouvindo, bom dia, né? Bom dia pra você também que está em casa, que o Senhor abençoe a sua família, tá bom? Bom dia pra você que já está no trabalho aí, curtindo a programação da Cor da Vida. Vamos juntos a partir de agora até o meio-dia com mais um campeão de audiência aqui na

curte açaí. Não esquecendo que dentro de instantes eu vou acionar ela, Larissa Faria, direto da redação da Cor da Vida, nos deixando informado de tudo que está acontecendo aqui no estado, no Brasil e no mundo. Tudo isso

Suede Silva, reacende a chama, 8:18 aqui da Cor da Vida, dentro de instantes a nossa palavra amiga. 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

0: verdadeiramente nós fomos comprados pelo precioso sangue de Jesus. Quarta-feira, metadinha da semana, 8h21. Tá chegando aí a nossa palavra amiga e hoje eu quero oferecer essa nossa palavra amiga para alguns dos nossos ouvintes que estão sempre ligados com a gente e estão sempre assim pedindo, oferece a palavra amiga para mim. Mandar um bom dia aqui para minha amiga Eva, né? Eva Pereira de Santa Rita, tá bom? Oferecer também essa nossa palavra amiga para o Reginaldo Líbano, que também tá ligado aí na Cor da Vida. A minha amiga Conceição Brasil, lá de Alto Laje, também tá me ouvindo. Mandar aquele bom dia especial também pro Carlos Alberto de Freitas, né? Também tá sintonizado aí na Rádio Cor da Vida. E a você que está me acompanhando, né? Você tá me ouvindo aí, quer que eu ofereça a palavra amiga para você? Manda aí seu nome completinho agora pra gente aí, né? Na verdade, manda seu nome e seu bairro que eu já mando aquela palavra amiga que nós vamos trazer já já, especialmente para você aqui na Cor da Vida, tá bom? Aproveitando, mandando bom dia para você que está nos acompanhando em casa, talvez aí tá no trabalho, quem sabe tá no carro. Mandar bom dia aqui, oferecer a nossa palavra amiga também pro nosso amigo Daniel Silva, de Jardim Marilândia, pra Rosilma Rosana, né? Também tá ligada aí na programação da Rádio Cor da Vida, ela que é moradora lá de Nova Almeida, é isso? Serra, Morro São João. Minha amiga Edi Samara Gomes também tá ligada com a gente. Joides Vieira, de Nova Campo Grande. Tem mais aqui, gente. Ivete Ferreira, né? Também tá curtindo a programação da Rádio Cor da Vida nessa manhã. Tá aqui, né? Estamos oferecendo para elas também. José de Anchieta, pessoal de José de Anchieta, ouvindo aí a programação da Cor da Vida. Onde quer que você esteja, eu quero compartilhar com você a nossa palavra amiga, inclusive para você. Minha amiga Marisa Mourão também, que tá aqui pedindo para poder oferecer a palavra amiga para ela.
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0: Palavra amiga de hoje foi uma leitura que eu fiz agora pela manhã e eu achei muito interessante. Eu gostaria de compartilhar com você. Quando as árvores despertam. Presta atenção nessa leitura aqui, espetacular, e nos traz assim uma mensagem de Deus também para os nossos corações. Ao longo do inverno, frios e úmidos, a esperança da primavera nos sustenta. Setembro é o mês em que nossa esperança por dias mais quentes é recompensada. A transformação acontece bem aos poucos. Presta atenção. Galhos que parecem sem vida no primeiro dia da primavera vão se transformar em galhos que nos cumprimentam com folhas verdes no fim de algumas semanas. Embora essa mudança cada dia seja imperceptível para muitos, no final de um mês, as árvores secas do jardim estão todas verdes e floridas. E aí, olha o que diz essa palavra amiga de hoje. Deus inclui um ciclo de descanso e renovação na sua criação. O que para nós parece ser morte, galhos secos, para ele é descanso. E assim como o descanso é a preparação para a renovação, muitas vezes aquilo que estamos olhando, estamos contemplando e não vendo mais esperança naquilo, é preparação para a vida, para a ressurreição, para a restauração, para a restituição. Eu confesso que eu amo assistir aqui as árvores despertando a cada primavera, porque isso acaba me lembrando de que aquilo que parece que está sem vida é uma condição temporária e seu propósito é preparar para uma nova vida, um novo começo, para algo que com certeza, vindo de Deus, será muito melhor. E se o grão de trigo caindo na terra não morrer, fica ele só, mas se ele morrer, produz muito fruto. João capítulo 12, 24. Olha, gente, pra gente encerrar a palavra amiga. Embora o pólen seja um incômodo na primavera, quando cobre os móveis, por exemplo, faz as pessoas espirrarem, né? Ele me lembra que Deus está mantendo tudo vivo. E após aquilo que está sem brilho, talvez dor da morte, Deus promete uma ressurreição gloriosa para aqueles que creem em seu filho. Mas sabe por que tudo isso acontece? Porque ele é o centro. E ele precisa de ser o centro

de todos nós. Então você que está contemplando talvez algo que está seco, parece não ter vida, tudo paralisado, sem uma resposta, sem um sinal, pode ter certeza, Deus está preparando ressurreição, Deus está preparando restituição, Deus está preparando provisão, Deus está preparando coisas novas para você. Então continue o colocando no centro, porque a Ele seja a glória, seja o louvor para todos sempre, e aqueles que creem digam comigo, amém.

0: Esse é o Samuel Messias. Todavia, eu me alegrarei. 8:40. Ótima manhã de quarta-feira pra você. Hoje é a quarta do açaí, né? O dia inteiro pra você faturar potes de 5 litros de açaí da Mamute Açaí. 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
8: Bom, vamos atualizando aí as informações do trânsito nessa manhã de quarta-feira, 8h47. Perde a hora não, hein? Ó, vamos pra Vitória. Vitória, nós temos trânsito intenso neste momento na Leitão da Silva, velocidade média 8 km/h. Reta da Penha, minha gente, ó, reta da Penha, também tá com trânsito muito intenso, velocidade média ali de 16 km/h. Vamos dar um pulo aqui em Vila Velha também, pra ir atualizando o nosso povo aí de Vila Velha, né? Atenção, informações do trânsito neste momento em Vila Velha. É, chegando ali, né? Antônio Ataíde já tá com trânsito lento, chegando também ali na Avenida Carioca, o trânsito também já apresenta sinais de muita lentidão. Então, muita atenção você aí que está acompanhando a Rádio Cor da Vida nesse momento, que está querendo chegar à Vitória, acessando a terceira ponte, tá bom? 8h49, daqui a pouquinho eu tô de volta, hein?
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0: você soltando a voz aqui no nosso Alegria, Alegria. Grava seu áudio, manda pra gente, tá bom? 988991029. Tá todo mundo ligado, tá todo mundo curtindo a Cor da Vida.
1: Eu quero ganhar um pote de açaí, me cadastra aí, tá, irmão?
0: Opa!
1: Desde 5 horas que eu tô ligado com vocês aí, tá?
0: Ô, meu irmãozão, obrigado pelo seu carinho, pela sua audiência, tá bom? É, hoje é a quarta do açaí, o dia inteiro com potes de 5 litros de açaí da Mamute, hein?
2: Um dia ótima quarta-feira pra todos nós, o seu, como tiver cidade, manda um Bernardo falar a palavra amiga.
0: Ok.
2: Manda pra eu, Freire da Silva, Barra de Chama Café, todos os ouvintes da rádio Cor da Vida. Tudo
0: valeu.
2: De bom.
0: Abraço pro pessoal do bairro Macafé.
3: Bom dia e a paz, senhor Luciano, é o Gui Benção. Gostaria aqui de mandar os meus alôs para você, sua esposa, para Maria Geraldo, pastor Walter, pastor Carlos Salvador, povo de Freire de Santana, Bahia, as nossas irmãs, a Débora, também a Helena de Portugal. Muito obrigado, um forte abraço e um bom trabalho aí pra você, tá ok?
0: Valeu, Big Benção, tá ok?
4: Luciano, bom
0: Oi.
4: Dia.
0: Bom dia.
4: É, bom dia, Cor da Vida. Aqui é Tereza Eugênio do Bandeirantes.
0: Aham.
4: Eu quero nesta manhã estar parabenizando a minha filha, Pâmela.
0: Oh, parabéns.
4: Está fazendo aniversário no dia de hoje.
0: Que bênção.
4: Manda um abraço para ela. Nós vamos estar aqui te ouvindo.
0: Amém.
4: Não deixe de mandar um abraço para ela, não, tá
0: de
4: bom?
0: De maneira nenhuma. Parabéns pra nossa amiguinha, Pâmela.
5: Bom dia, Luciano. Bom dia a todos da Rádio Cor da Vida. Eu amo a palavra amiga. Estou ouvindo.
0: Obrigado, minha irmãzinha. Gente, deixa eu mandar esse abraço então tão especial aqui pra nossa amiga Pâmela. Tá completando hoje mais um ano de vida. Também faz parte da família Cor da Vida, né, Pâmela? Que Deus abençoe poderosamente você, tá bom, minha irmãzinha? Comemore bastante aqui ao som da FM, que é tudo de bom, hein?

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9h23, a Cor da Vida FM, é tudo de bom. Agora chegamos àquele momento que nós vamos ficar sabendo de tudo que está acontecendo aqui no estado, no Brasil e no mundo, né? Com vocês, Larissa Faria, direto da redação. Conta tudo pra gente, Larissa. Bom dia, bom dia.

0: liberada de forma gradual e nessa primeira etapa não haverá interdição total da via. Está prevista a requalificação de mais de 4 quilômetros de avenida. No trecho compreendido entre Porto de Vitória, no centro, e o Horto Mercado, na Enseada do Suá. Entre as principais mudanças no trânsito no sentido centro Bento Ferreira, a segunda baia de ônibus, localizada nas proximidades do Porto de Vitória e da Praça Pio XII, será interditada durante a execução dos serviços. As demais baias continuarão funcionando normalmente, assim como as faixas destinadas à circulação de veículos. Durante as obras, pedestres e ciclistas que circularem pelo trecho entre a rua Alberto de Oliveira Santos e a rua Marcelino Duarte deverão utilizar a calçada localizada no lado dos edifícios. Para os motoristas que saem do centro com destino à região norte de Vitória, a prefeitura recomenda como alternativa a Avenida Governador Bley, com acesso pelas avenidas Princesa Isabel e Vitória. Direto da redação da Rádio Acorda Vida, Larissa Faria.
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0: Zapiou.
1: Zapiou ganhou?
0: Sim, Zapiou ganhou o prêmio da hora. Eu tô querendo garantir a sua diversão, não só você, né? Você mais acompanhante no Circo Máximos amanhã. Espetáculo de 8 horas da noite. Você quer ganhar? Você quer garantir desse momento? Eu vou liberar dois pares, tá bom? Ou seja, cada ouvinte levando um par de ingressos. Então, se você quer ganhar agora, você vai participar comigo da seguinte forma: você vai mandar nome completo, seu bairro e vai colocar a frase. Não esqueça: diversão, tudo de bom é na Cor da Vida, ok? Nome completo, bairro, não esqueça de jeito nenhum de colocar essa frase: diversão, tudo de bom é na Cor da Vida. Assim eu já faço o seu cadastro e vamos torcer para você faturar, tá bom? São dois pares de ingressos, ou seja, você tem a oportunidade de ganhar, são dois ouvintes que serão sorteados. Não deixe de participar, 988-991029. Tô aguardando porque daqui a pouquinho tem resultado de promoção. É você mais acompanhante, curtindo o espetáculo do Circo Máximos. Armado sabe onde? Armado ali na Avenida Mestre Álvaro, ao lado do Ibis Vitória. Participa comigo, daqui a pouquinho tem resultado, hein?
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0: Destaque do dia. Destaque desta quarta-feira, Isadora Pompeu, ovelha em treinamento.

0: Sabe a Cor da Vida FM, é tudo de bom. André e Felipe, recomeçar. 9:41 aqui da Cor da Vida, conferindo comigo 9:41. Minha gente, vamos falar de saúde. Você que está me ouvindo aí agora, tá? 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
0: Zapiou. Últimos minutinhos para você garantir a sua diversão amanhã no espetáculo do Circo Máximo. Está imperdível, tá todo mundo querendo, né? A Cor da Vida tá levando vários e vários ouvintes, estão amando, estão postando nas redes sociais, compartilhando com a Rádio Cor da Vida, e você vai garantir o seu par de ingressos. Na verdade, eu vou liberar dois pares, tá bom? Dois pares de ingressos para o Circo Máximo, espetáculo de amanhã, quinta-feira, 20h. Luciano, eu quero garantir um desses par de ingressos aí. Quem vai ganhar vai ser eu. Então corre, manda seu nome completo, o bairro que você mora, e não esqueça da frase: diversão, tudo de bom é na Cor da Vida. Corre, porque eu quero garantir a sua diversão amanhã no Circo Máximos, com o espetáculo de 20h. Você mais o seu acompanhante, né? Você vai escolher quem você vai levar. 988991029, mas tem que correr, tem que mandar agora, porque já já tem resultado, tá? 988991029. Nome completo, bairro, não esqueça da frase, tá bom? Por favor, não esqueça da frase. Diversão, tudo de bom é na Cor da Vida. Corre, porque você...

0: Tudo de bom aqui da Cor da Vida. Atenção, atenção, minha gente. Tá todo mundo soltando a voz, tá todo mundo ligado, ligadinho na programação da Cor da Vida.
1: Bom dia, Cor da Vida. Edna Barcelos dos Santos, do bairro Jardim Limoeiro.
0: Oi, Edna.
1: Diversão, tudo de bom, é na Cor da Vida.
0: É isso aí, já tô botando você pra concorrer aqui, tá, minha irmã?
2: Bom dia, povo de Deus, bom dia a todos os ouvintes aí da Rádio Cor da Vida.
0: Bom dia.
2: Minha diversão é tudo de bom aqui na Rádio Cor da Vida. É, meu nome é Bruno Vicário de Souza, sou de José Anchieta, aqui na Serra.
0: Valeu, meu querido, obrigado pela sua sintonia aí, tá, meu irmão?
3: Bom dia, bom dia, bom dia, a paz do senhor Luciano, aqui quem fala é o missionário Sérgio Viana de Jardim Carapina, estou aqui, ó, ligadinho na Rádio A Cor da Vida. Quero desejar um dia abençoado para você, para sua família, para nossa amiga Larissa, para todos os ouvintes da Rádio Cor da Vida e para todos os moradores de Jardim Carapina. Que Deus abençoe a cada um de nós, amém? Fica na paz do Senhor Jesus.
0: Valeu, meu querido. Chama da bom dia aqui para nossa amiguinha Tatiane dos Santos, tá lá em Guaranhuns também, ligadinha com a gente. Ó, daqui a pouquinho tem resultado de promoção. Vou fazer o seguinte, vou liberar mais duas canções aqui, são duas músicas. Enquanto essas músicas vão estar tocando, se você quer garantir a sua diversão amanhã no Circo Máximos, espetáculo de 8 horas da noite. Corre que ainda dá tempo. Depois dessas duas músicas, nós vamos trazer o resultado. Manda nome completo, bairro e coloca a frase: diversão, tudo de bom,

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12: Duas músicas a partir de agora vão disputar o seu voto e é claro, você vai ganhar, sabe o quê? Um potão de 5 litros de açaí da Mamute Açaí. Que maravilha, né? Queremos te abençoar. Esse açaí da Mamute é delicioso. Então, ó, daqui a pouquinho eu vou liberar as duas músicas. Antes, porém, quem tá faturando par de ingressos para o Circo Máximos, espetáculo de amanhã, a partir das 8 horas da noite. Amanhã, quinta-feira, 8 horas da noite, tá bom? Parabéns pra você, Luciana Pereira Almeida, do Balneário de Carapebus, final do telefone 8296. Parabéns também para o Bruno Bicário Souza, de José de Anchieta, final do telefone 2166. Tanto você, Luciana Pereira Almeida, como o Bruno Bicário Souza, vocês amanhã, chegando lá 15, 20 minutinhos antes, vão até a portaria, apresentam a documentação, tá? Porque vocês já vão estar lá com o nome relacionado para os ganhadores que vão curtir amanhã

0: Marquinhos Gomes com a música 2, Deus do Impossível, valendo um potaço de 5 litros de açaí da Mamute Açaí. Quer garantir o açaí do fim de semana? Então já manda agora seu nome completo, seu bairro e coloca o voto já pra gente adiantar aqui. Ou pra música 1 do Anderson Freire ou para a música 2 do Marquinhos Gomes.
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0: Alencar, pra você aqui na programação da Rádio Acordo da Vida, 10h28. Olha, nosso combatão tá rolando. Já vou liberar o primeiro potão de 5 litros de açaí da Mamute Açaí. E eu tenho certeza que quem vai levar vai ser você. Então participa comigo, eu volto já já com o segundo round do combate. Hoje tem Anderson Freire com a música 1, tem Marquinhos Gomes com a música 2, tá bom? 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
0: 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Segura aí pra você ouvir comigo o segundo round do combate, hein?
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Norte, 10:41 aqui da Cor da Vida, 10:41. Olha, o nosso combate tá rolando. O primeiro potão de 5 litros de açaí da Mamute Açaí, na quarta do açaí, dentro do Alegria Alegria, eu vou liberar já já. Só que eu preciso que você me ajude, né? Se você puder aí, digita o nome completo, tá? Não esqueça de colocar seu bairro, que é muito importante, e o seu voto, ou pra

campeã. Quero mandar aquele bom dia especial aqui, desejar uma manhã maravilhosa de quarta-feira, abençoada pro meu amigo Wesley Feliciano, tá ligadinha aí no Sol da Cor da Vida? Minha querida irmãzinha Alexandra, ela é motorista de aplicativo, minha gente. Ela congrega ali na Igreja Assembleia de Deus de Itacibá, inclusive manda um abraço pro meu amigo Irani Leopoldino, também tá sempre ligado lá com a gente. Alô, Alexandra, alô, meus amigos motoristas de aplicativos, você querido taxista, motorista de ônibus, meu amigo Márcio Leite, bom dia, querido. Ao pessoal aí que está nas catracas, nas roletas dos terminais da Grande Vitória, bom dia pra todo mundo. Daqui a pouquinho tem resultado de promoção, hein? 988-99-1029. Você vai votar na música 1 do Anderson Freire ou da 2 do Marquinhos Gomes, hein?

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0: de 5 litros de açaí da Mamute Açaí aqui no Alegria Alegria.
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0: é indo mais R$300 aí para poder abençoar a sua vida. Olha que maravilha. Então vai participando com a gente. Eu quero ganhar os R$300, Luciano. Nome completo, bairro e coloca o nome dessa música aí da cantora Laís Santos que nós tocamos agora. Aguenta firme aí, tá bom? Sorteio vai ser na próxima sexta-feira. Pix premiado de R$300. Agora vamos conferir a grande campeã do combate. Tínhamos hoje de um lado Anderson Freire com a música 1, Guarda Minha Casa, e do outro lado Marquinhos Gomes com a música 2, Deus do Impossível. A melhor toca inteirinha agora, hein?
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0: E a campeã foi essa aqui, ó. Já já vamos liberar o resultado do pote de 5 litros de açaí da Mamute.

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É isso mesmo. 11:10, gente, tá chegando aí o resultado do primeiro potão de 5 litros de açaí da Mamute Açaí. 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Gente, olha só, agora tá na hora de resultado. Primeiro potão de 5 litros de açaí da Mamute Açaí tá saindo agora pra nossa irmãzinha Júlia dos Passos Pereira. Alô, irmã Júlia! Parabéns, parabéns, abençoada! Ela mora em Pontal das Garças, final do telefone 6487. Irmã Júlia, você vai ter 3 dias úteis pra passar aqui e pegar seu prêmio. Você tem amanhã, que é quinta, sexta e segunda, 9 da manhã ao meio-dia e de 1 às 5 da tarde. Onde fica a Cor da Vida? Dentro do Shopping Portal da Glória, em frente aos Correios do Bairro da Glória. Traga

primeiro potão de 5 litros de açaí da Mamute Açaí. Pode comemorar, irmã Júlia. Agora você não ganhou, não? Você não vai ficar triste, sabe por quê? Logo depois dos comerciais, libero o segundo pote de 5 litros de açaí da Mamute.

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8: Simbora então faturar mais um pote de 5 litros de açaí da Mamute Açaí. É, hoje é o dia inteiro, tá bom? Potes de 5 litros de açaí da Mamute Açaí. Pra você ganhar o seu agora, eu vou fazer o seguinte, vou facilitar porque eu quero te abençoar. Você vai somente mandar uma mensagem de texto com o seu nome completo e bairro. Mais nada. Ó, que facilidade. Chegou aqui seu nome completo com bairro, eu já tô entendendo que você quer ganhar o segundo potão de 5 litros de açaí da Mamute Açaí. Então não perde tempo não, você tem 45 minutinhos. Só 45 minutinhos para você digitar seu nomezinho completo e bairro. Chegou aqui para mim, eu já vou separar para que você possa estar concorrendo aqui a mais um pote de 5 litros de açaí da Mamute Açaí. Então não perca tempo, até porque você sabe que o tempo passa rápido demais, né? 45 minutinhos pra você mandar o seu cadastro pra gente.
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essa é a Sara Faria, sobrevivendo nossa alegria, 11:27, 33 minutinhos, para que você possa ganhar aqui na Rádio Acorda Vida, potão de 5 litros de açaí da Mamute Açaí. Lembrando que eu não estou colocando dificuldade nenhuma, eu tô até facilitando demais para você.

0: potão de 5 litros de açaí da Mamute, vamos à redação da Cor da Vida, que temos mais informações com Larissa Faria.
1: O Espírito Santo está sob alerta de tempestade, com 55 municípios incluídos no aviso do IMET. A partir de hoje, o alerta será ampliado e passará a abranger todas as cidades capixabas. Segundo o IMET, o alerta tem grau de severidade de perigo potencial, indica chuva entre 20 e 30 milímetros por hora, além de ventos intensos com velocidade entre 40 e 60 quilômetros por hora e possibilidade de queda de granizo. Em caso de rajadas de vento, a orientação do IMET é não se abrigar debaixo de árvores, pois há leve risco de queda e descargas elétricas e não deve estacionar veículos próximo a torres de transmissão e placas de propaganda. Evite usar aparelhos eletrônicos ligados à tomada e obtenha mais informações junto à Defesa Civil no número 199 e ao Corpo de Bombeiros no telefone 193. Direto da redação da Rádio Acordo da Vida, Larissa Faria.
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O potão de 5 litros de açaí da Mamute Açaí. Manda somente o nome completo e bairro. Eu não lancei senha nem hashtag premiada. O que eu preciso é que você pare um pouquinho e mande correndo nome completo e bairro para que a gente possa fazer o seu cadastro e você ganhar o pote de 5 litros de açaí.

É tudo de bom? Olha, minha gente, vamos para os aniversariantes do dia, né? 11:56. Aniversariantes do dia, parabéns aí para a irmã da minha amiga Yolanda Delmiro de Itararé. A Renata Delmiro hoje completa 4.7. Ó, que bênção! Moradora de Santa Marta Vitória, parabéns para você, tá bom, minha irmãzinha? Que Deus te abençoe poderosamente, tá joia? Parabéns também aqui, vai para o pastor Cristiano Hoffmann. Fez aniversário no dia 7, é isso? Ah, então tá bom, parabéns aí. Quem tá parabenizando é a minha amiga Joides Vieira, né? Alô, Joides, parabéns, tá, minha irmãzinha? Dá um abraço nele por todos nós. Gente, é o seguinte, vou trazer mais uma canção aqui, agora Anderson Freire cantando com a gente. Logo depois tem horário eleitoral gratuito. Na sequência do horário eleitoral gratuito, meu amigo Juninho Vitor vai estar liberando pra você mais um potão de 5 litros de açaí da Mamute Açaí, tá bom? Então fica ligado aí, aproveita esses 25 minutos de horário eleitoral e vai fazendo o seu cadastro. Lembrando, você não precisa de mandar senha, tá bom? Não precisa de colocar hashtag premiada.

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6: Meio dia e meia, boa tarde, que Deus abençoe grandemente a sua vida. Começando mais uma edição, hein? A Cor da Vida dá de 10, 10 músicas direto sem intervalos comerciais. Hoje é quarta-feira, tradicional quarta do açaí. Serão vários sorteios durante a nossa programação. Potes de 5 litros de açaí mamute, tá? Falando nisso, gente, é o seguinte, vou liberar daqui a pouquinho o potaço de açaí do Alegria Alegria, né? Mais uma chance aqui pra você que não cadastrou ainda. Vou fazer o seguinte, vou trazer três louvores agora, enquanto isso você vai cadastrando aí nome, bairro e fala que você quer concorrer ao potaço de açaí. Mais uma chance aqui, tá? Você que participou durante o Alegria Alegria aí, né? Ficou mais um potaço de açaí aqui, eu vou liberar daqui a pouquinho então. Vou trazer três louvores e na sequência eu volto trazendo aqui o ganhador desse pote de açaí. Mais uma chance pra você, tá bom? 5 litros do açaí mamute presente em todas as estações. 988991029, nome, bairro. E aí você coloca juntinho aí a senha. Escreve aí, fala assim, ó, quero concorrer ao pote de açaí, pronto. Quero concorrer ao pote de açaí. 988991029, nome, bairro. E aí você fala que quer concorrer ao pote de açaí. Daqui a pouquinho já volto aqui com o resultado, tá bom? Manda aí rapidinho. Três louvores e na sequência eu tô de volta. Começando, hein? A Cor da Vida dá de 10, abrindo com Drops. Grato sou.

8h43, enche lá o tanque de Bethesda. A cor da vida dá de 10 músicas direto sem intervalos comerciais. Vamos lá agora pro resultado aqui do pote de açaí de 5 litros. Vamos lá, você que participou aí durante o Alegria, Alegria, né? E aí, estendemos mais um pouquinho aqui para dar mais chances. Saindo mais um pote de açaí na tradicional quarta da açaí para Elisângela dos Santos Marcos. Ela é de São Cristóvão, telefone final 3857. 3857, parabéns aí para Elisângela dos Santos Marcos, São Cristóvão. Tovum, 3857, tá levando aqui um potaço de 5 litros de açaí Mamute. Parabéns, Elisângela, se deu bem, menina, levou aqui o açaí. Elisângela dos Santos Marcos, pode passar por aqui, prazo de 3 dias, amanhã quinta, sexta ou na segunda-feira, tá? Amanhã quinta, na sexta ou na segunda-feira, pode passar por aqui ainda hoje também, se preferir, tá? Até 5 horas da tarde, mas o seu prazo termina na segunda-feira. Estamos aqui no Shopping Portal da Glória, em frente aos Correios, a partir de 9 horas da manhã. Ó, daqui a pouquinho começando mais uma edição do Louvor da Minha Vida, já vai pedindo aí o hino que marcou a sua vida, hein? Grava seu áudio aí, solta essa voz linda, áudio de no máximo 30 segundos, pedindo a canção que marcou a sua vida, marcou sua conversão, sua caminhada com Deus, e ofereça pra quem você quiser, tá bom? 988991029, pode pedir aí por mensagem de texto ou mensagem de voz. Peça aí que a Cor da Vida FM toca pra você em mais uma edição do Louvor da Minha Vida.

0: Renascer Praise, Bom Futuro, 12:56. Daqui a pouquinho tem louvor da minha vida, daqui a pouquinho vamos voltar no tempo, hein? É, tá quase na hora de começar o louvor da minha vida. Tô aqui esperando o seu pedido, a sua participação, 988991029. Grava seu áudio aí, ou então manda sua mensagem de texto pra gente. Aí você fala o seu nome, fala aí qual louvor marcou a sua vida, pra quem, né, você quer oferecer, fica à vontade, tá bom? 988991029. Fala aí, Juninho, esse louvor marcou minha conversão, marca minha caminhada com Cristo, né? Marca, me lembra coisas boas da minha vida, lembro aí da minha infância, da minha juventude, só você pedir que daqui a pouquinho vou atender com muito carinho no louvor da minha vida. Enquanto isso, tem Maria Marçal.
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fechando a Cor da Vida da de 10, Juliane Souza, a Jesus, 1:10, ó, vou pro intervalo aqui rapidinho, já tô voltando com mais uma edição do Louvor da Minha Vida, rapidinho, eu já volto aqui pra atender o seu pedido, hein? 988-99-1029, você que não fez o pedido ainda, peça aí o hino que marcou a sua vida, hein? Qual hino marcou a sua vida, sua história, faz seu coração bater acelerado, peça aí aquele hino que marcou a sua conversão, daqui a pouquinho, depois do intervalo, começa a nossa viagem no tempo.

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5: Vamos lá, começando a nossa viagem no tempo, louvor da minha vida, e quem comanda a programação é você, hein? 988991029. Peça aí o hino que marcou a sua vida. Para começar, tem Marilson Paz. Louvor e honra.
6: 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Maranata, vem.

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1: Boa tarde, Codavido. Gostaria de ouvir. Faz de mim, Senhor, um santuário. Este louvor, ele fala muito comigo, tá? Volto lá nos anos atrás, quando eu ainda estava começando a aprender a andar com Deus. Muito forte mesmo, ele fala no profundo. Quero oferecer para todos os irmãos desse lado de Deus que bate Fátima e para todos os ouvintes dessa rádio maravilhosa, tá? Inclusive a Lúcia, minha vizinha aqui, e a Dona Inês lá em Ulisses Guimarães e Clérem

quando me batizei em Santa Leopoldina 2005, na Igreja Batista. Olha só, quem tá pedindo aqui a canção lá de Santa Leopoldina, batizou em 2005, né? Amaril, ô Amaril, obrigado pela participação, Amaril Batera, valeu, que Deus abençoe. Vamos ouvir então essa canção aí, né? Deus cuida de mim, vou trazer aqui essa canção na versão de William Nascimento e Paulo Neto.

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1: Ei, Juninho, a paz do Senhor. Aqui é o Luciano Gomes de Jucu, Luciano do Uber. Manda um abraço pra galera do aplicativo aí. No Louvor da Minha Vida, eu gostaria de ouvir o hino do Matos. Eu não

Eu não vou saber o nome dele, mas ele me lembra o tempo que a gente ia pra igreja, a igrejinha na roça, a igrejinha de barro, e eu via a irmã cantando esse hino. Então eu me lembro muito de lá. Ele é assim: irmãos queridos, ouça o que eu digo agora. Nesse hino eu falo tudo que o Senhor me mandar. Toca o sino pra nós aí. Um abraço e com Deus.

0: A Cor da Vida é tudo de bom. Bom Samaritano, Anderson Freire, o pedido da nossa irmã Mauricéia, canção que marcou a vida dela, não é esse, irmã Mauricéia?
1: Esse louvor marcou muito meu retorno na presença do Senhor. E gostaria de oferecer para todos da rádio. Aqui quem está falando é Mauricéia de Cristóvão Colombo.
0: Valeu, obrigado pela participação. Vamos para a redação da Rádio Cor da Vida agora. Vamos trazer informação com Larissa Faria. Ei, Larissa!
2: Ei, Juninho, boa tarde. A escala 5x2, modelo em que o funcionário trabalha 5 dias por semana e folga 2, tem gerado preocupação no setor de supermercados. Em um mercado que enfrenta dificuldade para contratar trabalhadores, segundo representantes do segmento, a mudança pode elevar a necessidade de mão de obra e os custos das empresas. Uma das alternativas discutidas pelo setor, segundo o presidente da Associação Capixaba de Supermercados, a ACAPS, João Tarcísio Falqueto, é contratar trabalhadores por hora. O Sindicato dos Empregados no Comércio do Espírito Santo, Sindicomerciários, no entanto, rejeita a adoção de um modelo no qual não haja garantia de carga horária e renda mensal. Para a entidade, embora o trabalhador horista formal tenha direitos como férias, 13º e fundo de garantia, a falta de previsibilidade sobre a quantidade de horas trabalhadas pode tornar salários e escalas instáveis. O fechamento dos supermercados aos domingos, adotado no estado desde 1º de março, também está entre os temas acompanhados de perto por empresários e trabalhadores. Direto da redação da Rádio Cor da Vida, Larissa Faria.
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9: 1h46, já estamos de volta com o Louvor da Minha Vida. Nossa viagem no tempo continua. Vamos matando saudades por aqui na Cor da Vida até 2 horas da tarde. A nossa irmã Lucineide

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1: Boa tarde, Cor da Vida. Quero ouvir um hino aí com Daniel e Samuel. Você vale mais do que um diamante. Ofereço também para todos que estão ouvindo. Meu filho Hermes, que está aí na UBI, né? Rodando por essa cidade aí, trabalhando. Ofereço para ele. Meu genro Nivaldo também está na escuta. Nivaldo Falcão. E Deus vem abençoando cada um em nome de Jesus. E para todos que estão ouvindo, tá? Tenha uma boa tarde, em nome de

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1: 1h57, tem mais participações, tem mais pedidos no Louvor da Minha Vida. Vamos atender agora a nossa irmã Érica de Jesus dos Santos. Ela tá ouvindo a gente em Jardim Carapina. Pediu Elaine Martins. A linda canção da Elaine Martins aqui na programação do Louvor da Minha Vida, Ceia Bem Assim. Vão atender agora essa canção linda, então, aqui no Louvor da Minha Vida. Na sequência, eu vou atender a sua participação, tá bom? 988991029. Peça aí o louvor que marcou a sua vida. Não esquece, pode ser por texto ou mensagem de voz. Acho que dá tempo ainda de atender, né? Corre lá no WhatsApp 988991029, que ainda dá tempo de atender a sua participação, o seu pedido. Sei, é bem assim, da Elaine Martins.

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1: Boa tarde, a cor da vida, Pai Sim Jesus, aqui quem fala, Helena Maria de Jesus de Barra Maris. Peço louvor, vindo a voz com Shirley Carvalhais. Ofereço para minha amiga Regina, que hoje está completando 70 anos de Itapuã, e todos os ouvintes. Ofereço também para o Emanuel. Muito obrigada, Deus abençoe. Boa tarde.

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1: De todas as excelências que existem, o nosso Deus é o mais excelente. Faça tudo com excelência pro Senhor. Aplauda o Senhor, glorifica o nome do Senhor.

Elaine Azevedo, adorador por excelência, finalizando aqui o louvor da minha vida, 2:10, pedido da Luzia Serafim, do bairro Dom Bosco. Obrigado pela audiência, obrigado pela sintonia. Ó, não dá mais tempo, gente, de atender pedidos, mas amanhã, de volta, 1:00 PM, mais uma edição desse programa que só traz saudades, hein? Louvor da minha vida. Depois do intervalo tem combate, tá valendo açaí, 5 litros do açaí Mamute. Hoje é quarta-feira, tradicional quarta do açaí. Já volto!

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2: 2:16, começando mais um combate, duas músicas disputando pelo seu voto, a mais votada toca no finalzinho da hora, hein? Hoje é um combatão com duas canções com a participação do Paulo Neto. Paulo Neto participando das duas canções. A primeira ele participa com Get Your Ship, Uma Carta Viva. A segunda ele canta com Michele Nascimento, Vou Seguir. Vamos lá pro nosso primeiro round. Lembrando que tá valendo 5 litros de açaí mamute hoje, hein?

0: combate tá demais, gente. Duas canções com a participação do Paulo Neto. Na primeira com Get Your Ship, uma carta viva. Segunda com Michele Nascimento. Vou seguir uma mais atual, uma mais velha, mais, né? Mais antiga. E aí, qual você acha que vence, hein? A primeira ou a segunda? Quero muito te presentear com esse potaço de açaí. 5 litros do açaí mamute, gente. É muito açaí. Tô olhando pro telão do WhatsApp aqui, esperando chegar sua participação. Quem decide o final do combate é você. É, eu tô computando os votos aqui da primeira música ou da segunda pra saber qual vence, né? Qual os nossos ouvintes eles vão escolher pra tocar no finalzinho da hora. Você decide, hein? Você que tá em casa aí, tá ouvindo a gente, você que tá no trabalho, dá uma paradinha aí, rapidinho, rapidex, alguns segundinhos, você vota na primeira ou na segunda desse combate que tá maravilhoso.
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0: Silva, reacende a chama, 2h28, a cor da vida é tudo de bom. Ó, o nosso primeiro round do combate finalizando agora. A primeira música é Paulo Neto com Get Your Ship, Uma Carta Viva. A segunda é Paulo Neto com a Michelle Nascimento. Vou seguir duas canções com a participação do Paulo Neto. Tá valendo 5 litros açaí mamute, hein? Potaço de açaí pra você valendo no combate. Quem vence, hein? A primeira do Paulo Neto com Get Your Ship ou a segunda do Paulo Neto junto com a Michelle Nascimento? Quem decide é você, tá? Vota aí, 988991029. Daqui a pouquinho eu vou trazer o segundo round.
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0: mais atual, a outra mais, né? Um pouquinho mais antiga. A primeira é Paulo Neto cantando com Get Your Ship e Uma Carta Viva. A segunda ele cantando com Michele Nascimento, né? A versão da música Vou Seguir. Quero saber qual é a sua preferida, a primeira ou a segunda? Vou te presentear com esse pote de açaí, tá? São 5 litros do açaí mamute, delicioso açaí, gente, é muito açaí, pra você compartilhar com toda a sua família, tá bom? Todo mundo vai comer açaí à vontade, dá o voto aí.
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Malta para alegrar nossa tarde de quarta-feira. Obrigado, Jesus. Já agradeceu a Deus hoje? Obrigado, Jesus, por mais um dia de vitória. Isso aí, agradeça sempre, tá? Vamos lá pro WhatsApp 988991029. Deixa eu mandar um abraço aqui pro pessoal lá da Pet Muse, ouvindo a gente lá em Morada da Barra. Pet Muse, um abraço para vocês aí, obrigado pela audiência, pessoal da Pet Muse. Mira Santos tá em Eldorado, já passou por aqui, já mandou beijinho, já disse que tá ouvindo a programação. A Matilde de Souza de Cristóvão Colombo tá aqui também participando com a gente. Adelina Menezes tá em Argolas. Michele Ferreira de Assis, lá de Planície da Serra. Jessimara Alves tá ouvindo a gente, Boa Vista. Cláudio Araújo do Olaria. Maria Nede Nascimento. Pedrinho da Borracharia tá ligadaço com a gente, tá voltando aqui no combate também. Érica de Jesus tá ouvindo a gente também, obrigado. Célio Conceição, Zumbi dos Palmares. Davidson Carrafa do Caratuíra, um abraço. Mais gente participando aqui, 988991029. Juliarne Cristo de Castelo Branco, ouvindo a programação. Walter Machado, pessoal lá da Imperatriz do Alho, né? Ouvindo a gente, abraço pra vocês aí. Larissa Carol Gomes, tá na Glória, bairro Glória, Vila Velha. Mais gente aqui, ó, Açaiteria da Lu, curtindo a programação. Tem aqui também Joélia da Silva Cruz de Barra Mares. Um alôzão aqui também para os irmãos lá da Assembleia de Deus, Vida e Luz, Ministério Vida e Luz, lá da missionária Viviane Valdivino. Pastor Manuel, um abraço para vocês. Sei que tá todo mundo ouvindo a programação da Cor da Vida lá, gente. É, quem sabe tá todo mundo ouvindo a programação lá. Assembleia de Deus, Ministério Vida e Luz, lá em Itaquari, na Rua Nova. Inclusive, hoje tem culto, né? Hoje é dia de campanha, quarta-feira, 7:30 da noite. Um abraço para todos os irmãos lá da igreja Assembleia de Deus, Ministério Vida e Luz, lá da querida missionária Viviane Valdivino e o pastor querido Pastor Manuel, que Deus abençoe. E tá todo mundo lá da igreja ouvindo a programação. É, fiquei sabendo, tá todo mundo ouvindo a programação lá. Um abraço especial. Damila, que tá sempre lá acompanhando a programação, vendendo lá os seus quitutes, né? Missionária. Obreira lá da casa do Senhor, né? Que Deus abençoe grandemente. Todo mundo lá, tá bom? Pastor Manuel e a missionária Viviane Valdivino, que Deus abençoe grandemente vocês aí. Obrigado pela audiência e os demais lá, tá? Nilson Júnior, Deus Provedor, Combatão no Ar, duas canções com a participação do Paulo Neto. A primeira ele cantando uma carta viva com Get Your Chip, e a segunda ele cantando Vou Seguir com Michele Nascimento.

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14: 2:53. Vamos lá pro nosso terceiro round agora, hein? É o último round, minha gente. De um lado, Get Your Ship, Paulo Neto, Uma Carta Viva. Do outro lado, Paulo Neto participando das duas canções, né? Na outra, com a Michelle Nascimento, Vou Seguir. Qual vence? A primeira ou a segunda?

0: primeiro a segunda, 988991029. Ó, valendo 5 litros de açaí mamute pra você. Já é reta final, os últimos minutos pra você poder participar aqui comigo do combate, hein? A primeira, repetindo, Paulo Neto com Get Your Chip, uma carta viva. A segunda, Paulo Neto com a Michele Nascimento, trazendo a versão dessa canção linda aí, né? Vou seguir. E quem decide? O final é você.
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0: Eli Soares e Morada, Boa Nova. 2:54. Boa tarde.

0: 3:02, tá na hora de trazer a música vencedora do Combatão de hoje. Duas canções com a participação do Paulo Neto. Na primeira, ele cantando com Get Your Chip, Uma Carta Viva. A segunda, ele cantando com Michele Nascimento, fizeram uma versão dessa música, Vou Seguir. Vamos saber qual foi a mais votada de hoje? Vamos lá? Depois eu vou trazer o resultado do pote de 5 litros de açaí Mamute. Vamos lá.
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0: Viva, carta viva! Vencedora! Get Your Chip com Paulo Neto, a primeira, minha gente, a primeira. 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Vamos lá agora, ressaltar da promoção, saber quem tá levando. Potaço de 5 litros de açaí mamute no nosso combate. Atenção, atenção. Felipe Lourenço Soares. Felipe Lourenço Soares de Resistência, telefone final 4595 4595. Parabéns aí o Felipe Lourenço Soares de Resistência. Tá levando aqui o pote de açaí. Parabéns. Pode passar aqui na rádio. 3 dias, tá bom? Amanhã, quinta, na sexta ou na segunda-feira. Amanhã, tá? Amanhã é quinta. Quinta, sexta ou segunda-feira, Shopping Portal da Glória, em frente aos Correios. Pode passar ainda hoje até 5 horas da tarde, tá bom, Felipe? Se preferir, né? Mas se não, depois você pode passar por aqui com documento, Shopping Portal da Glória, a partir de 9 horas da manhã. Quinta, sexta ou na segunda-feira, tá? Daqui a pouquinho tem mais açaí. Pessoal que participa aí do combate, que não ganha, aí começa aquele chororô. Já conheço o chororô. Não ganhei, Juninho, não ganhei. Não precisa chorar, porque tem mais um pote de açaí pra você. Aí você sorri nessa pequinha. É o seguinte, daqui a pouquinho vou sortear mais um potaço de 5 litros de açaí mamute pra fazer a alegria da turma, hein?
1: Glória! Oh,
0: até a tia ficou feliz, né? Daqui a pouquinho tem show da tarde, tem mais açaí pra você. Já volto!

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quarta-feira, 16 de setembro de 2026. Se fosse o aniversário hoje, parabéns, que Deus te abençoe grandemente, te dê muita saúde, né? Muitas felicidades, tá bom? Hoje é dia do caminhoneiro. Parabéns a você que é caminhoneiro, né? Dia 16 de setembro, dia nacional dos caminhoneiros. Parabéns. Inclusive, nosso tema do Diz Aí tá chegando daqui a pouquinho. E hoje já quero você participando comigo para ganhar açaí, tá? Nome completo, seu bairro e a senha açaí para você ganhar o potássio de 5 litros de açaí. Agora, se você quer ir pro circo amanhã, Circo Máximos, nesta quinta-feira, amanhã, 8 da noite, manda a senha circo. Tem um par de ingressos para você do circo. Você escolhe, quer pote de açaí de 5 litros ou quer par de ingressos do Circo Máximos, hein? Manda a senha circo. Espetáculo de amanhã, quinta-feira, 8 da noite, você escolhe 988991029.

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1: Eu sinto a tua presença nesse lugar, Deus. O Senhor não falha. O Senhor não mente. O Senhor não muda.

Desanime, Cleve, Dono do Tempo, Kimberly Santos, Deu de Obras Completas, teve Kailane Frouches no Secreto. Agora 3:30, ó, sexta-feira, hein? Depois de amanhã tem Pix de R$300 pra você na promoção do Pix Premiado, A Cor da Vida, e Laís e Santos com a canção Aguenta Firme Aí, Aguenta Firme Aí. Sexta-feira, hein? Tem Pix pra você na programação da Rádio A Cor da Vida, Laís e Santos, Aguenta Firme Aí, hein? Já vai contando aí, ó, dia 18, quer dizer, já passamos da metade do mês, né? Tá todo mundo sem grana, né? Eita, pagamento já foi, R$300

0: cair na sua conta na sexta-feira aí, hein? Que bênção! Então cadastra aí, tá bom? 988991029, nome completo, seu bairro e fala assim, ó, o sucesso da Laís e Santos que toca da Cor da Vida se chama Aguenta Firme Aí. Depois do intervalo tem Diz Aí a Cor da Vida, tô chegando com a nossa enquete.
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3: 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Hoje é dia do caminhoneiro. Ó, buzinando aí, ó, os caminhoneiros, o pessoal tá passando, hein? Imagina só se você fosse um caminhoneiro. Eu quero saber aquelas frases de para-choque de caminhão. Eu quero ver a criatividade agora, hein? Se você fosse caminhoneiro, qual frase colocaria no para-choque do seu caminhão, hein? Bora lá participar do Diz Aí de hoje, Dia Nacional do Caminhoneiro. Então me diz aí, se você fosse caminhoneiro, qual frase, né, estaria escrito no para-choque do seu caminhão? Eita, gente, vambora, bora, bora, bora. Bora participar do Diz Aí que tá começando, tá valendo pote de açaí, 5 litros, ou então par de ingressos do Circo Máximos. Você escolhe, quer ir pro circo amanhã ou você quer pote de açaí? Vai participando aí, tá bom? 988991029, respondendo Diz Aí, você já concorre, tá? O açaí ou par de ingressos do Circo Máximos, que ó, está se despedindo, hein? Os últimos espetáculos, os últimos dias, hein? Então, se você quer ir pro Circo Máximo, tem que correr. Coloca aí, circo, ou então coloca açaí, que eu vou te cadastrar aqui no sorteio de hoje, tá bom? Bora participar, tá começando, Diz Aí, Diz Aí!
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3: Deixa eu mandar um abraço aqui pra ele que tá sumidinho. Hoje ele apareceu, deu o ar da graça, né? Wellington Fernandes, de Ulisses Guimarães. Alô, Wellington!

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0: Dia Nacional do Caminhoneiro! Olha o caminhoneiro aí passando! E é o seguinte, se você fosse caminhoneiro, que frase você colocaria no para-choque do teu caminhão, hein? Vamos ouvir aqui as primeiras participações, vamos lá, vamos abrir caminho aqui pra essa galera aqui, esses caminhoneiros aqui, vamos lá.
3: Boa tarde, a cor da vida, aqui é o Noel Júnior, de Novo Horizonte na Serra. Eu colocaria atrás do caminhão, muitos me seguem, mas só Deus me guia.
0: Eita, eita glória!
4: Boa tarde, a cor da vida. Então, eu tenho uma frase, melhor chegar atrasado nesse mundo do que adiantado no outro. Essa aí seria a minha frase lá do para-choque.
0: Esse povo é muito criativo, né, gente? Juliane Rodrigues, Braga de Ilha dos Aires, tá dizendo o seguinte pra mim, olha só. Se eu fosse caminhoneira, estaria escrito, Jesus é meu porto seguro, quero concorrer ao açaí. Já tá concorrendo, tá bom? Flaviana Pereira de Novo México, a minha frase seria a seguinte, entrega o teu caminho ao Senhor, confia nele e tudo fará. Salmos 37:5. O caminho é longo, mas a vitória é certa. Valeu, obrigado pela participação. Vamos lá, tem mais gente participando aqui do nosso tema, vamos ouvir aqui mais ouvintes, vamos aqui, manda sua resposta pra gente aí, tá valendo potássio em 5 litros de açaí mamute e também par de ingressos. Vou sortear dois ouvintes, hein? Par de ingressos do Circo Máximos, últimos dias do Circo Máximos, então aproveite, espetáculo de amanhã, 8 da noite.
5: Alô, hein? Juninho, Vitor, aqui quem tá falando é Romildo, meu querido, que não é Brasília. Juninho, a frase que eu colocaria no caminhão é uma frase bem subjetiva, né? Bem de alerta, mais ou menos assim, Jesus está voltando. Ponto final.
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2: 3:54, Valesca Maíssa, não me deixe esquecer, tá valendo pra você ingressos do Circo Máximos, hein? Pro espetáculo de amanhã, quinta-feira, 8 da noite. Quer ir pro circo amanhã? Manda a senha circo, tá valendo.

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2: Dia Nacional do Caminhoneiro. Se você fosse um caminhoneiro, hein? Que frase você colocaria no para-choque do seu caminhão? Vem participar com a gente. 988991029. Romilton Gonçalves dos Santos tá ligadinho com a gente no Prolar. Colocaria: Jesus está voltando para te encontrar. Amém. Valeu, Romilton. A Lucineia Almeida de Abaeté: se Cristo comigo vai, eu irei. Tem até o louvor, né? Se Cristo comigo vai, eu irei. Cristiane Pereira dos Santos é de Porto Novo. A frase que eu colocaria no meu caminhão: um dia de cada vez e Deus em todos eles. Ó, boa, gostei da resposta, hein? Legal, criativa. Criativas respostas aqui do nosso Diz Aí. Fala aí, Paulo Sérgio Zanetti. Deixa eu ouvir o Paulo Sérgio Zanetti aqui, vamos ouvir.
3: Paulinho, Paulo Sérgio aqui da RS Marcenaria Nova Betânia. Se eu tivesse um caminhão e fosse caminhoneiro, a minha frase seria o seguinte: o melhor caminho para a vitória é a BR-101. Tamo junto, meu amigo. Manda um alô pro meu amigo Bispo Luciano Gonçalves, lá da Nova Estamparia, e pro meu grande amigo baterista nervoso Ramon Borges, e também pra missionária Kelly, esposa do presbítero Fabiano, lá do Franquinho Emanuel, e pra minha esposa Rita Zanetti, do Ateliê Três Princesas.
2: Valeu, Paulo Sérgio, melhor caminho pra vitória BR-101. Entenderam?
4: Oi, Julinho, eu, Carmi Alves, aqui de Tabajara. Se eu fosse uma caminhoneira, a minha frase seria: Jesus é o único Senhor, não há outro além dele.
2: Valeu, Carmen.
5: Boa tarde, Juninho, aqui é Zeni de Santa Cecília. Se eu tivesse um caminhão, eu colocaria uma frase assim: posso até dormir no volante, mas aquele que anda comigo jamais dorme. E é Jesus de Nazaré.
2: É, eu posso até dormir no volante, isso é perigoso, hein? É, dormir no volante é perigoso, hein? É, cuidado.
6: Boa tarde, Juninho. Boa tarde a todos os ouvintes da Rádio Cor da Vida. Aqui é Josimar Valadares, do bairro Estrelinha. Juninho, se eu fosse caminhoneiro, eu colocaria a seguinte frase: cuidado, em caso de arrebatamento, esse caminhão estará desgovernado. Abraço,
2: eita,
6: Juninho.
2: Eita, glória! Wellington Fernandes, de Ulisses Guimarães, colocaria: motorista recém-habilitado. Cuidado, hein? Cuidado. Fala, Antônia.
7: Boa tarde, Juninho Vitor. Aqui é Antônia dos Santos Guimarães, de Nova Brasília. Então, se eu fosse uma caminhoneira, eu colocaria bem assim: Jesus é a única esperança.
2: Amém, minha irmã. Obrigado pela participação. Vamos lá, manda a resposta aí, gente.
8: Juninho, boa tarde, Juninho. Eu colocaria bem assim: apressa-se, porque Jesus está voltando e não vai ter mais tempo. Pai do Senhor, boa tarde, Juninho. 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
18: 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Ó, tem um par de ingressos do Circo Máximos, tá bom? Os últimos dias do Circo Máximos. Se você quer concorrer, daqui a pouquinho tem resultado, manda pra gente aí no 988991029, nome, bairro e a senha Circo.

0: Então, na rádio número 1 do segmento, Regis Danese, tu és tão bom pra mim.
1: Tu és tão bom.
0: Agora 4:24. Ó, tá na hora de trazer informação. Vamos lá, voltando pra redação da Rádio Cor da Vida. Fala com ela, Larissa Faria.
2: Van anunciou que vai destinar 25 milhões de reais a um prêmio especial de fim de ano para seus 25 mil colaboradores. Segundo a empresa, cada trabalhador receberá R$1.000 como reconhecimento pelo trabalho realizado ao longo do ano. O anúncio foi feito pelo empresário Luciano Heng, após uma campanha iniciada no fim de agosto nas redes sociais. No Espírito Santo, a Van possui uma loja em Linhares, no norte do Espírito Santo, e vai abrir uma unidade em Vila Velha, com previsão de inauguração em novembro. A previsão é de contratar 200 funcionários. Direto da redação da Rádio Cor da Vida, Larissa Faria.
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2: Gosto muito dessa canção. Isadora Pompeu, Ovelha em Treinamento.

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3: 4h35, hoje é Dia Nacional do Caminhoneiro. Parabéns aos caminhoneiros que estão aí ouvindo a gente, né? Parabéns você, caminhoneiro. Parabéns, parabéns pelo seu dia. Dia Nacional do Caminhoneiro. E aí nós queremos saber o seguinte: se você fosse caminhoneiro, que frase você colocaria no para-choque do seu caminhão? Que frase estaria escrita lá no para-choque do seu caminhão, hein? Vamos lá para mais participações, vamos aqui com mais respostas, tem muita gente respondendo aqui. Meu amigo José Lúcio, tudo bem, José Lúcio?
4: E aí, Juninho, boa tarde, meu querido, tudo bem? José Lúcio, meu querido, eu fui motorista de caminhão há muito tempo e eu sempre simpatizei com essa frase: melhor perder um minuto na vida do que a vida em um minuto. Essa frase eu usaria sempre. Tá bom, meu querido? Aquele abraço.
3: Valeu, obrigado pela participação. Muita gente respondendo o nosso diz aí de hoje. A gente agradece aí. Rosilma!
5: Boa tarde, Juninho.
3: Boa tarde.
5: Eu, se eu fosse uma caminhoneira, eu creio que tem mulher, né? Caminhoneira, eu colocaria: aquele que te guarda não dorme.
3: Aquele que te guarda não dorme. Valmir Cardoso, motorista da Santa Zita, transporte coletivo. A frase que coloca é: Deus é luz, por isso que eu enxergo a estrada. Olha, povo aqui com muita criatividade na resposta, tô gostando de ver.
6: A paz do senhor, Juninho. Aqui quem fala é o presbítero Marcos Pereira, do bairro Consolação, Vitória e Espírito Santo.
3: Muita gente respondendo o nosso...
6: Eu sou motorista, mas é de particular. Mas se eu fosse caminhoneiro, eu colocaria no meu carro escrito desta maneira: dirigido por mim e guiado por Deus. Eu acho essa palavra muito interessante, porque aquele que anda guiado por Deus, ele vai e volta aonde que for o destino.
3: Amém, meu irmão. É, dá uma pregação, né? Aquele que é guiado por Deus não perde a estrada, né? Não perde o caminho. É, não perde o rumo na vida. O Ramon Borges, como o ouvinte falou aqui, é o baterista nervoso. Fala, baterista nervoso!
7: Fala, meu querido, a paz do senhor, Ramon de Ataíde aqui falando. Meu irmão, escolhe qual é a melhor. A primeira: em breve o céu será o destino de quem espera em Cristo. Agora a segunda: a última viagem não terá volta. Prepare-se. Deus abençoe.
3: Valeu, baterista nervoso, que Deus abençoe.
8: Paz do Senhor a todos, aqui fala o presbítero Sandro. Rapaz, se eu tivesse um caminhão, eu tivesse de colocar uma frase na traseira do caminhão, eu colocaria o seguinte: todos me seguem, mas só Deus me acompanha. Essa mensagem eu acho linda, né? E é a nossa realidade do dia a dia, né? Todos nos seguem, mas só Deus nos acompanha.
3: Amém.
8: Tá bom, meu amigo? Um abraço.
3: Valeu.
8: Paz do Senhor a todos.
3: Jardim de Alá, Alessandro, valeu. Olha só, o Salim, pastor Salim, tá dizendo o seguinte: a frase do meu caminhão seria: na subida, paciência, na descida, dá licença. Valeu também, obrigado aí pela participação. Carlos André Hortz, de Itapuã: o coração do sábio se inclina para o lado direito, mas o do estuto para da esquerda. Frase para colocar no caminhão.
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10: 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Daqui a pouco tem as 10 mais do dia. 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
12: Aguenta firme aí.
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14: 4:47. Daqui a pouquinho tem Larissa Farias 10 mais do dia. Agora tem Get Your Ship.

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1: Da Vida FM. 8 minutinhos, soltando para as 5, 8 para as 5. Nosso Diz Aí tá no ar. Hoje é dia do caminhoneiro. Parabéns. Dia nacional do caminhoneiro. Se você fosse caminhoneiro, que frase escreveria no para-choque do seu caminhão?
2: Ei, boa tarde, Juninho. Jussimara Alves aqui falando.
1: Tudo bem?
2: Se eu fosse uma caminhoneira, eu colocaria no para-choque: Jesus está voltando. Essa seria a minha frase. E eu quero ganhar esse pote de açaí.
1: Amém, tá concorrendo, já tem resultado.
3: Alô, Rádio Acorda Vida, aqui é o pastor Anilson. O meu pai foi caminhoneiro há 35 anos, né? E ele tinha uma frase no caminhão muito interessante, eu gostava muito, que dizia assim: não há medicina que cure a dor de uma saudade. Eita glória! Obrigado aí pela participação.
1: Valeu, Hércules. Hércules é caminhoneiro. Fala, Hércules.
4: Ei, Acorda a Vida, que quem fala é Hércules Fernandes. Se eu fosse caminhoneiro... Não, calma aí. Caminhoneiro? Não, é... Eu sou caminhoneiro. Não, eu sou carreteiro. Isso! Aí eu vou colocar aí, quando eu comprar meu carro lá no para-choque, vai se colocar assim: labareda de fogo na estrada da vida. É benção. Abraço pra todos. Presidente Médici, Porto Santana. Tchau, papai ama Jean-Pierre Ayla, é benção.
1: Valeu, Hércules, buzina aí, Hércules. Ó, buzinando. Ele fala: eu sou caminhoneiro. Não, eu sou carreteiro. Tem diferença, gente, carreteiro pra caminhoneiro? Agora eu fiquei nessa dúvida, hein. Carreteiro pra caminhoneiro, porque caminhoneiro dirige caminhão, carreteiro dirige carreta. E tem diferença, gente? Agora eu fiquei intrigado agora, hein. Se você é caminhoneiro ou carreteiro, me diz a diferença aí, pra mim é a mesma coisa.
5: A paz do senhor, boa tarde, tudo bom? É Michel de Mucuri, esposa da Sayonara. É, se eu tivesse um caminhão e estivesse trabalhando com ele, a frase que eu colocaria era assim: é, a tua inveja é o meu sucesso. Boa tarde a todos, fiquem na paz.
6: Oi, Juninho, boa tarde a todos, ouvintes da Rádio Acorda da Vida. Eu me chamo Marilúcia, moro aqui em Caraçuca, Rio Branco. Se eu fosse caminhoneira, eu colocaria no meu caminhão essa frase: não me siga, pois eu não sou novela. Amém? A paz do Senhor a todos, ouvintes.
1: Valeu, não me siga porque eu não sou novela. Achei que ela fala: não me siga porque eu também tô perdido, né?
6: Oi, Juninho, boa tarde.
7: Boa tarde, Acorda Vida. Ruth, Jardim Carapina. Se eu fosse caminhoneiro, a primeira frase seria essa: o primeiro lugar é do Senhor. E o bom motorista é aquele que chega com vida. Não é aquele que chega primeiro, mas sim o que chega com vida.
1: Amém, valeu, minha irmã.
8: Juninho, boa tarde, boa tarde, pessoal da Rádio Acorda Vida. Sou a Aline Carelli, de Nova Rosa da Penha. Juninho, também tô com essa dúvida aí. Meu esposo é carreteiro. Ele é carreteiro. Porém, quando ele tá sem a carreta, que é engatada no caminhão, e ele é caminhoneiro, não é isso? Então eu acredito que é a mesma coisa, porque o caminhão é engatado na carreta.
6: Boa tarde.
8: Não é isso?
1: Não sei, eu também quero que me responda. Já falaram alguma coisinha aqui. Quando tá só a parte da frente, sem só o cavalinho, sem a parte de trás, é caminhoneiro. Quando tá completo, é carreteiro. Bom, foi isso que eu entendi, né?
9: Bom. Acorda a Vida, tudo de bom. Juninho, vamos, trecho de aplicativo. Ô, já fui caminhoneiro, hein? Já fui caminhoneiro. Juninho, a palavra que eu ia colocar aí no para-barro lá atrás, lá no Lamiro, seria Provérbios 16:9, o coração do homem projeta seu, planeja seu caminho, mas quem dirige os seus passos é Deus. É isso aí.
1: Amém, meu irmão. E aí eu quero saber qual a diferença de caminhoneiro para carreteiro. Tô com essa dúvida ainda, hein?
10: Meus irmãos, vamos tomar um suco de limões. Se eu fosse hoje colocar um dizer na traseira do meu caminhão, eu colocaria: fora Lula, fora Moraes. Oh, meu Deus, é um sonho.
1: Amém, meu irmão. Esse povo é demais. Deixa eu mandar um abraço aqui pra missionária Viviane Valdivino, tá ouvindo a gente agora, tá curtindo a programação da Cor da Vida. Obrigado aí pela audiência, missionária Viviane, que Deus abençoe, pastor Manuel. Hoje tem culto, né? 7:30 PM, lá na Igreja Assembleia de Deus, Ministério Vida e Luz, lá em Taquari, na Rua Nova. Ela tá convidando todo mundo aqui, tá dizendo que tá ouvindo a programação, Ministério Luz e Vida, Ministério Luz e Vida, Itaquari, Rua Nova, pastora, missionária Viviane Valdivino, pastor Manuel, um abraço lá pra toda a igreja, já falei aqui mais cedo, né? Mas ela tá ouvindo a programação agora, convidando todo mundo pra mais tarde, 7:30 PM, tem culto, tem campanha e Deus vai bradar hoje lá, hein? Eita glória!
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0: cabecinhas. Bruna Carla e a Verli Murilo. Finalizando aqui o nosso show da tarde. 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Deixei a dúvida no ar e o povo respondendo a dúvida aqui, né? A diferença de caminhoneiro para carreteiro. O ouvinte falou aqui, não sou um caminhoneiro, não, sou carreteiro. Aí o ouvinte tô respondendo aqui, né? Obrigado vocês aí, hein? O Paulo disse aqui, o caminhão precisa de categoria D, carreta categoria E. E o caminhão, os eixos são fixos, a carreta são articulados. Tá certo. Quem também respondeu aqui, falando aqui da carreta, deixa eu ver, que foi meu amigo Carlos Alberto, falou a mesma coisa. Fala, Carlos Alberto.
1: Juninho, carreteiro é carteira E. Pra caminhão é carteira C. Você entendeu?
0: Agora entendi a diferença, né? Tem que ter uma carteira diferente para dirigir carreta, para dirigir caminhão, entendeu? E são diferentes. Carreta maior, caminhão é menor, e é isso aí. Já entendi a diferença. Obrigado. Deus abençoe vocês. Vamos lá finalizar agora? Vamos rezar da promoção? Bora! Vamos saber quem tá levando aqui, né? Primeiro pote de açaí. Atenção, atenção. 5 litros de açaí Mamute. Juliane Rodrigues Braga, Ilha dos Aires, telefone final 5140. Parabéns aí pra Juliane. Ei, Juliane Rodrigues Braga, Ilha dos Aires, 5140, tá levando pote de açaí. Pode passar por aqui, tá bom? Amanhã, quinta, sexta ou na segunda-feira. Amanhã, quinta, sexta ou na segunda-feira para retirar o seu pote de açaí aqui na Rádio Vale Açaí, tá bom? Quem tá levando ingressos e vai direto lá pro circo amanhã, os últimos dias do Circo Máximos, atenção, Laís Rodrigues Gazoli, Jardim Marilândia, 6685. Dois ingressos para o espetáculo de amanhã, tá? Só vale para amanhã, quinta-feira, 8 da noite, tá bom, Laís? Laís Rodrigues Gazoli, não precisa passar aqui na rádio, pode ir direto lá pro circo, chega lá um pouquinho antes das 8 da noite, apresenta lá na bilheteria, né? Fala que foi ouvinte, ganhadora, ouvinte da Rádio Cor da Vida, para ganhar aliás, para retirar os seus ingressos, tá bom? Combinado? Bem, gente, tô finalizando por aqui, beijo no coração, você que mandou resposta e não deu pra colocar no ar, porque muitas participações aqui hoje, nesse tema aí bem legal, né? Falando de carreteiros, trabalham demais, né, gente? Não é fácil, caminhoneiro, carreteiro, viaja aí, né? Fica longe da família, é perigoso, estrada, que, ó, vamos orar pelos caminhoneiros, carreteiros, motoristas em geral aí, porque não é fácil esse trânsito nosso do Brasil, e esses homens que mulheres também, né? Que cortam esse Brasil todo aí, transportando pra lá, pra cá e fica longe da família dias, semanas, às vezes, né? Não é fácil, não é fácil, não é fácil, a profissão é difícil, então ora aí pelos caminhoneiros, você que é caminhoneiro e carreteiro, parabéns pelo seu dia, que Deus te abençoe grandemente e que possa te dar livramento sempre nas estradas aí, tá bom? Que Deus te abençoe. Gente, ó, tá me seguindo no Instagram? Juninho Vitor, Vitor com dois T's. Juninho Vitor, Vitor com dois T's. Sempre posto alguma coisinha lá no Instagram. Me segue lá que eu quero te conhecer, tá bom? Juninho Vitor, Vitor com dois T's. Me segue lá. Inclusive, eu fiz um vídeo que a chuva nunca mais parou, né, gente? Como é que a gente lava roupa com esse tempo assim que a chuva nunca mais parou? O sol sumiu, né? O sol sumiu. Cadê o sol? Não tem mais sol. Fiz um vídeo, inclusive, falando sobre isso. Cadê o sol? Não tem mais sol. Beijo. Até amanhã. Fui.

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1: Opa, vambora, minha gente. A chuvinha tá que cai, tá que cai, né? Pois é, muita atenção você no trânsito. Tá bom? Aliás, por falar em trânsito, você sabe, né? Daqui a pouquinho tem um giro no trânsito. Você pode também ajudar aqui com informações, tá bom? Passa pra gente aí no 988991029. Como é que tá o trânsito? Onde você está passando agora? Você que tá acompanhando a gente aí no volante, fique à vontade, grava ou então manda vídeo, escreve, tá bom? Eu conto com a sua ajuda aqui, é importante aqui, tá bom? Pra gente poder ajudar outros motoristas também, né? A fugir desse trânsito, porque a gente sabe que nessa hora é uma hora complicada, pontos principais da Grande Vitória sempre ficam congestionados e aí é sempre bom você saber como é que tá a velocidade, como é que tá aí, se tá muito intenso, tá engarrafado, se aconteceu algum acidente, e a sua contribuição é muito importante, tá? 988991029 é o nosso WhatsApp pra você nos ajudar aqui com o giro no trânsito. Agora 5:11, tá começando, hein? Às 10 mais do dia.
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1: A posição número 10 pra ela, Laís Santos, aguenta firme aí, lembrando que essa semana sai trezentão, hein? 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Então já aproveita essa deixa aí e vai lá no zap 988991029 e deixa seu cadastro lá.
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0: Guarda Minha Casa na posição de número 8 nas 10 mais do dia de hoje. Posição número 9 para Sarinha. É ela com essa música linda, Sara Oliveira, cantando Cadeias Quebrar. E Laís e Santos, aguenta firme aí na posição de número 10. Essa semana sai, hein? Trezentão. Quem será que vai se dar bem dessa vez, hein? Manda aí seu cadastro no 988991029. Não dá mole não, hein? Tem que mandar o cadastro aqui. Fica assim, ai, depois eu mando. Manda agora, menino. Quem sabe sua oportunidade vai ser agora. Então, ó, manda aí pra gente, tá bom? E fica ligadinho aqui na programação da Rádio Acorda Vida, que até sexta-feira alguém se dá bem e vai cair o Pix aí na conta, hein? Trezentão. Qual é o nome da música da Laís e Santos que tá tocando aqui na Rádio Acorda Vida? Aguenta firme aí. Essa é a música. Então vai lá. 988991029. Participa e espero que você se dê bem essa semana, hein? O Espírito Santo está sob alerta de tempestade, com 55 municípios incluídos no aviso do IMET. A partir de hoje, o alerta será ampliado e passará a abranger todas as cidades capixabas. Segundo o IMET, o alerta tem grau de severidade de perigo potencial, indica chuva entre 20 e 30 milímetros por hora, além de ventos intensos com velocidade entre 40 e 60 quilômetros por hora e possibilidade de queda de granizo. Em caso de rajadas de vento, a orientação do IMET é não se abrigar debaixo de árvores, pois há leve risco de queda e descargas elétricas e não deve estacionar veículos próximo a torres de transmissão e placas de propaganda. Evite usar aparelhos eletrônicos ligados à tomada e obtenha mais informações junto à Defesa Civil no número 199 e ao Corpo de Bombeiros no telefone 193. Direto da redação da Rádio Acorda da Vida, Larissa Faria.
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2: Vamos ao giro no trânsito. Bom, rodovia Carlos Lindenberg, nesse momento, está com velocidade média 25 km por hora. Avenida Carioca, você que vai pegar a terceira ponte para Vitória, Avenida Carioca agora está com 10 km por hora, velocidade média. A Gil Veloso, ali na orla da Praia da Costa, velocidade média 25 km por hora. A Hugo Musso, por enquanto, está com trânsito moderado neste momento. Trânsito parado na Avenida Luciano das Neves.
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Chora, João, na posição de número 5, aqui nas 10 mais do dia. Essa música é linda, né? Eu gosto de ouvir essa música. Ó, foi também aqui Gabriel Brito em Todas as Áreas, na posição de número 6. E Bruna Carla e Gabriela Rocha, Tua Glória Me Abraça, na posição de número 7. Já, já eu volto com a quarta posição aqui das 10 mais de hoje. 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
1: Vamos a mais um giro no trânsito, minha amiga Meire. Oi, Meire. A gente 1029 ligadinha com a gente, tá? Nesse trânsito de meu Deus, com essa chuvinha, meu Deus do céu. E aí, minha amiga, como é que tá o trânsito aí onde você está passando agora, hein?
2: Boa noite, Larissa. Meirelle aqui, ó, direto da curva do Saldanha. Tudo parado, tá? O trânsito andando bem devagarzinho. E olha que ainda são 5:30 da tarde.
1: Pois é, o trânsito fica daquele jeito, ainda mais com chuvinha, né, gente? Aí a gente sabe, né? Motorista tem que ter muita atenção, dirigir para você e para o outro também. Sempre tem um desavisado, né? Olha só, trânsito intenso na rodovia Darli Santos, aqui em Vila Velha, tá? Trânsito intenso também para você que tá aí em Cariacica, vai passar pela Expedito Garcia, vai encontrar um trânsito intenso na Expedito Garcia e também vai encontrar um trânsito intenso na Mário Gurgel. Trânsito intenso para você que vai pegar a terceira ponte, o maior fluxo está sentido Vitória, Vila Velha. Então, um pouquinho de paciência, tá bom? A velocidade média por lá está entre 15, 20, 25 quilômetros por hora.
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0: vencedora no segundo lugar de hoje, né? Conseguiu aí chegar no segundo lugar. Ah, Jesus! Juliane Souza, tá chegando agora sim, tá chegando a vencedora de hoje, é campeã das 10 mais do dia. Quero dizer pra você que a campeã está entre família, pois é, a campeã de hoje é, tem aí a voz de William Nascimento e também é, tem a participação especial da titia, né, da Rose Nascimento. Eu tô falando dessa canção aqui, ó.
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0: Do álbum Passos de Fé ao vivo. Tá aí, Teu Cenário Vai Mudar, a vencedora de hoje. Essa música que fala, né? Tem essa mensagem marcante de fé, de restauração, de transformação. Afirmando que Deus pode mudar sim o nosso cenário, né?

Nascimento e Rose Nascimento, teu cenário vai mudar. Agora 6:02, aguenta aí que já volto com prêmios pra você, porque hoje é quarta-feira e quarta-feira é dia de quê? De pote de açaí. Pois é, tem pote de açaí no Planeta Retrô.

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gente, tá começando o nosso queridinho aqui, ó, Planeta Retrô. Como é que você tá? Tudo bem? Deus abençoe, tá bom? O seu retorno pra casa, abençoe você na sua casa, abençoe você que tá chegando aí na faculdade, pois é, você no seu trabalho também. Obrigado pela audiência, o carinho de sempre, você que escolhe a Rádio Acorda Vida pra fazer parte do seu dia a dia, né? E

bem nessa. 988991029, deixa nome completo, seu bairro aí, tá bom? Pra você estar concorrendo ao potaço de açaí, 5 litros de açaí, tá bom pra você? 5 litros de açaí da Mamute. Açaí não é qualquer açaí, não, é da Mamute, essa delicinha, cremosinho, gostosinho. Então, pode ser seu esse potaço todo, tá? 988991029. Manda seu cadastro que eu tô te esperando no zap. Bora começar assim com Paulo César Baruch? Essa música, quando canta na igreja, é gostoso demais de louvar. Reina em mim. É a primeira de hoje.

sabe que é tudo de bom. Paixão pela presença, Eliane Fernandes, aqui no Planeta Retrô. Já mandou nome completo e seu bairro pro nosso WhatsApp? Larissa, o que você tem aí? Eu vou te contar, eu vou contar pra você. Eu tenho potássio de açaí, 5 litros de açaí da Mamute. 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O prazo de entrega de produtos comprados pela Amazon, que chegava a 5 dias no Espírito Santo, cairá para poucas horas em 5 municípios capixabas. O serviço no mesmo dia começou hoje em Vitória, Vila Velha e Cariacica. A modalidade também será ampliada para Viana e Guarapari. Assim,

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9: Agora 6:24, vamos ao giro no trânsito. Agente 1029, meu amigo Adalto, fala comigo.
10: Boa tarde a todos, boa tarde Larissa.
9: Oi.
10: Deus abençoe nosso fim de dia.
9: Amém.
10: Trânsito na Avenida das Paneleiras aqui. Trânsito tá livre, gostoso de passar. Graças a Deus.
9: Que bom.
10: Velocidade 70 km por hora, sem nenhum impedimento. Um abraço, tchau.
9: Fica com Deus. Querido, obrigada.
10: Adalto de Manguinhos que tá falando.
9: Maravilha, um abraço, querido, muito obrigado pela informação. Você que também tá circulando aí na Grande Vitória, tem informação do trânsito pra gente, passa aí, tá tranquilo, tá leve, o trânsito tá moderado, tá intenso? Pois é, me conta no 988991029 pra poder ajudar outros motoristas também. Olha só, enquanto lá tá tranquilo, lá em Vitória, tá complicado, viu? O trânsito parado ali na Avenida Américo Boaz, bem congestionado. Na Saturnino de Brito também. A Saturnino de Brito está com trânsito intenso. A Desembargador Santos Neves não está diferente. Aliás, lá está parado, tá bom? E na Avenida Rio Branco, trânsito intenso.
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2: De volta com o Planeta Retrô, Davi Sasser, Teus Altares. 6:27.

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13: Vamos a mais um Giro no Trânsito com a gente 1029. Olá, boa noite.
14: O trânsito aqui, a chegada da reta da Penha, sentido Serra, tá bem congestionado. Aqui estou eu, Edmão Estevão, na 102 FM. É, a Cor da Vida.
13: Valeu, Estevão, que maravilha, hein? E o trânsito tá daquele jeito, né, Estevão? Olha só, na reta da Penha o trânsito também tá intenso, tá bom? Trânsito intenso ali na Avenida Maruípe, intenso.

0: Avenida Fernando Ferrari.
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0: É, aqui tem de montão. Inclusive, tem promoção pra você que tá ligadinho com a gente no Planeta Retrô, que quer faturar aqui, pote de açaí, 5 litros de açaí, potássio da Mamute, tá aqui te esperando, já já tem resultado. Marquinhos Gomes aqui, marcando presença no Planeta Retrô de hoje, com essa música linda, né? O

0: 89 FM, que é tudo de bom. Nani Azevedo e Estila cantando a música do saudoso Lázaro, né? Deus vai fazer. É o seguinte, vamos pro zap 988991029. Beijo pra todo mundo que tá zapeando, tirando tempinho, mandando mensagem. Eu amo.
1: Oi, Larissa, boa noite. Fala, minha lindinha. Aqui é Maria Helena Barbosa do Jardim Botânico, sempre ligadinha na Cor da Vida. Opa. Não esqueça, eu estou esperando este pote há muito tempo e ele já é meu.
0: Eita, Glória, um beijo.
2: Oi, Larissa, meu nome é Glaudson, Diácono Glaudson.
0: Fala, querido.
2: Moro no bairro Bandeirante, esse potão de açaí vai ser meu, hein?
0: Eita,
2: tô aqui,
0: Glória,
2: passando no Monchoara, Cariacica, trânsito. Pouca coisa, moderado, moderado. Não tá tão engarrafado, não. Ok. Boa noite pra todos que estão ouvindo a rádio. Rádio A Cor da Vida. Um abraço, Larissa. Fica com Deus.
0: Beijo.
3: Boa tarde, Larissa.
0: Oi,
3: boa tarde, Planeta Retro. Maria das Graças, São Topato. Tô ligadona aqui. Vai ter açaí aí agora, daqui a pouco.
0: Daqui a pouquinho.
3: Sorteio meu nome. Maria das Graças, São Torquato.
0: Beijo, lindona. Boa sorte.
4: E a sua contribuição?
3: Olá, Larissa, sua linda. Seja bem-vindo nesse horário maravilhoso. Eu pensava até que você tava de folga hoje.
0: Nada.
3: Com esse friozinho, edredom e uma cama, né? Eita, Glória. Pensei que você estaria de folga, mas tá tudo bem. Tamo ligado, tamo junto, hein?
0: Beijo pra você.
5: Boa noite, Larissa.
0: Boa noite.
5: Aqui é Adeilson, de Colina de Laranjeira.
0: Ah,
5: esse
0: lindão.
5: Pote de açaí já é meu.
0: Toma
5: ótima noite pra todos.

de pé, né? Se não dá, vou segurar na sua mão e vou te levantar, viu? Continue de pé, persevere, igreja, fique de pé, viu? Olha só, 7 horas em ponto. Gostou do Planeta Retrô de hoje? Tava lindo, hein, gente? Eli Soares pra fechar com Estamos de Pé, sua versão aí bem diferente, né, do que a gente conhece, né? Olha só, vamos agora pro nosso resultado de promoção. Tá saindo aqui potássio de açaí, 5 litros de açaí da Mamute. Quem vai saborear esse tantão de açaí hoje é o Glaudson Aurélio Pinto de Bandeirantes. Do final de telefone 7628, lindão, tem 3 dias úteis para passar na Rádio Acorda Vida e retirar o seu potássio de açaí. Lembrando que tem mais pote de açaí hoje, hein? Tem no combate pote de açaí. No Toca-Toca, às 8 da noite, eu tenho para você par de ingressos para o Circo Máximos, que tá quase indo embora, dá tempo de você ainda conferir esse espetáculo todo, tá bom? Tem par de ingressos ainda hoje pra você. Então fica ligadinho aqui com a gente. Lembro que, galera da internet, continua aí, tem música sem parar. E claro, depois da Voz do Brasil, eu volto às 8 da noite com o Toca Toca. Galera que gosta de pedir música, tô aqui pra te atender, tá? Então já deixa aí o seu pedido gravado no WhatsApp no 988991029 pra atender você logo no comecinho do Toca Toca, às 8 da noite, tá bom? Te espero então.

0: Voz do Brasil, Nazi Brum e Mariana.
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0: Bora, porque tá chegando o Toca, Toca. É você cheio de moral, mandando muito bem, pedindo seu louvor. E eu vou te atender aqui. Além disso, além do seu pedido musical, galera que participar com a gente aqui no WhatsApp também está concorrendo ao par de ingressos para o Circo Máximos. Ainda está aí o Circo Máximos. Daqui a pouquinho vai dar tchau, tchau. E aí eu quero que você aproveite, tá bom? E o seu par de ingressos está aqui comigo. 988991029. Vai, deixa seu pedido musical gravado e também deixa o seu cadastro. Par de ingressos para o Circo Máximos, para você curtir muito, que está ali na Avenida Mestre Álvaro, ao lado do Hotel Ibis Vitória. Claro, tem ingressos para você curtir na noite de quinta-feira, amanhã, tá? Às 8 horas da noite. Então, bora pro circo 0800? É, menino, na faixa. Vai pro zap 988991029. Eu vou te atender aqui com o seu pedido e você também pode se dar bem. Oi!
3: Rapaz, sou irmã Larissa. Oi! Sou de ouvir da Costa Vitória em março, Serra 7.
0: Oi, querido.
3: Sou de ouvir aquele louvor com Mídia Lima. Ah. Eu sou tua sorte. Que oferecer para todos os ouvintes a linda e maravilhosa rádio que é a Cor da Vida. Minha esposa Solange, minha mãe Vera Lúcia, minha sogra Dona Laí. E para você também, irmã Larissa. Fique na paz.
0: Rapaz.

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1: Papai, sou eu, irmã Larissa. Tudo bem, amor? E aí, se possível, passa para mim, pregador Lu. Pânico inaforável. Vai para você, toda a família, a todos da rádio, a todos os mamães Maria Vargas, todo mundo está de fogo no altar, pequeno Ed que está ali brincando. Cada um que estiver ouvindo esse momento. Noite abençoada a todos com Deus. Abraço, paz. Beijos, tchau.

0: muito.
1: Boa noite, Larissa.
0: Boa noite.
1: Eu ouvi o louvor. Passa lá em casa, Jesus. Eu ofereço pra você e pra todos que estão ouvindo a Cor da Vida. Marinete Grande Cangaíba. Beijo e abraço pra vocês.
0: Outro lindo.

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0: Nova FM, que é tudo de bom. Marquinhos Gomes. O Guarda é o nome dessa música. Pedido aqui no Toca Toca, peço seu louvor também. 988991029. Lembrando que eu tenho um par de ingressos para o Circo Máximos também, tá? Então deixa o nome completo e seu bairro para o espetáculo de amanhã, quinta-feira, às 8 horas da noite. Oi!
1: Larissa, boa noite, rapazinhos, tudo bem? Já passou o José Val, da Igreja para Deus, amém de Deus, Maringá, Larissa. Gosto muito do Sabe Filho, que Maralima. Se eu der, eu passo para Brasília, mas desejo feliz para você, sua família, Paulo Denils, Antônio Bess em Brasília, Jéssica, meu cunhado, minha irmã Aparecida, pastor José Norberto, minha senhora Monte, minha Argentina, toda a família dela, também João Antes, José Luz, Marta, para a Santista, a todos os ouvintes da Puta Vida, todo mundo no nosso ministério. Obrigado, Larissa, com Deus, a paz de Deus,
0: Deus
1: abençoe,
0: Deus abençoe. Querido, Deus abençoe, a lista tá aumentando, hein?
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0: 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Pode pedir sua música. 988-991029. Tá aí o nosso WhatsApp pra você participar e interagir com a gente. Deixa gravado o seu pedido musical, tá bom? Dá tempo de te atender ainda. Então, bora lá. Ah, quero lembrar também que eu tenho aqui pra você par de ingressos. Vai 0800 na faixa, lá para o Circo Máximos, tá bom? Que está ali na Avenida Mestre Álvaro, ao lado do Hotel Ibis Vitória, ali perto do viaduto de Carapina, perto ali do Aparte Hospital. Pois é, tá lindo demais. O circo tá quase indo embora, mas enquanto ele não vai, eu tenho ingresso pra você aqui, pra você curtir muito. Aliás, a galera tá curtindo demais, né? Pois é, o pessoal manda foto, manda vídeo pra gente aqui, a gente ama tudo isso. É saber, né, que a gente proporciona pra você momentos inesquecíveis como esse, ali no Circo Máximos. Muita gente contando história boa, hein? Eu quero que você conte também a sua experiência de ter ido no Circo Máximos e ter presenciado esse espetáculo lindo. Eu tenho um par de ingressos pra você ir no circo amanhã, às 8 horas da noite. Topa? Bora pro circo então? É, seu par de ingressos tá aqui, não vai sozinho não. Nomezinho na entrada do circo, ó que chique. Então bora lá. 988-991029, deixa aí o seu cadastro. Oi!
1: Alô, minha querida Cor da Vida!
0: Oi!
1: Paz seja convosco nesta noite, em nome de Jesus, aqui é o evangelista Adiel Dias Abreu. Eu quero ouvir no Toca Toca desta noite a música de Novo Som pra você.
0: Opa!

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1: Boa noite, Larissa. Boa noite aos ouvintes. A paz de Cristo. Aqui é o Manuel Leandro, do bairro Bandeirante, Cariacica. Larissa, toca pra mim a música, fazendo favor, com a banda Tempo, Deixa Deus Te Mudar. Ofereço para todos os ouvintes. Um abraço, Larissa. Fique na paz de Cristo. Deus abençoe.

Paulo Neymar, boa noite. Aqui é o Fábio de Taquara 2, na Serra. No toca-toca de hoje eu gostaria de ouvir a Aline Barros, Soube Quem Me Amava. Gostaria de oferecer para você, de oferecer para a Vaniele, o nosso filho Brian, oferecer para minha mãe Nalva, lá na Bahia, ouvindo a rádio pela internet, e oferecer para todos os ouvintes que estão ouvindo essa rádio, e uma noite maravilhosa, que Deus abençoe a todos os nós.

Hotel Ibis Vitória. Pois é, ingressos para amanhã, hein? Às 8 horas da noite. Quem se deu bem? Viviane de Oliveira Ramos, de Cidade Continental, do final de telefone 6728. Viviane de Oliveira Ramos, de Cidade Continental, do final de telefone 6728. Lindona, seu nome vai estar lá na entrada do circo, tá bom? E aí você pode curtir e levar quem você quer que curta junto com você. Ó, tem mais prêmios chegando, fica triste não? Daqui

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